0: Caverna.
1: Prorrogado o prazo para microempreendedores aderirem ao programa de renegociação de dívidas.
0: Agora quem tem até 20 mil reais na dívida ativa da União pode renegociar até 29 de janeiro do ano que vem.
1: Também foi lançada uma nova modalidade específica para quem tem débitos de até 8 mil reais.
2: Microempreendedores individuais podem negociar a partir desta quinta-feira dívidas fiscais com o governo federal de até 5 salários mínimos, ou seja, R$ 8.105. É uma nova modalidade do Desenrola, o Desenrola MEI Pequeno Valor. Quem aderir paga uma entrada correspondente a 5% da dívida sem desconto. O valor restante tem desconto de 50% e pode ser pago em até 55 parcelas mensais. Mariana Correia, coordenadora-geral da Dívida Ativa da União e do Fundo de Garantia do Tempo de Serviço, explica que a nova modalidade deve alcançar mais de 3 milhões de pessoas.
3: A gente focou nesse universo, que parece pequeno, né? Mas que representam 3,6 milhões de microempreendedores individuais que possuem essas dívidas e que agora vão ter a chance de retomar suas atividades sem pendências perante a Procuradoria da Fazenda.
2: Além da criação da nova modalidade, o governo prorrogou o prazo do Desenrola MEI já existente, a modalidade que atende microempreendedores com dívidas de até 20 mil reais junto à União, fica disponível até 29 de janeiro de 2027. Nesse caso, podem ser abatidos todos os valores de juros, multas e encargos. Com isso, o valor do débito pode ser reduzido em até 70%. A coordenadora da dívida ativa, Mariana Correia, destaca que as adesões a esses planos de negociação podem ser feitas pela internet.
3: O procedimento é 100% online, via Regularize. O contribuinte consegue entrar lá dentro, consultar a sua dívida, simular os descontos máximos aplicáveis àquela dívida, verificar se ele tem condições de aderir àquele acordo e concluir aquela negociação 100% digital em coisas de minutos.
2: O endereço para aderir às modalidades do Desenrola MEI é www.regularize.pgfn.gov.br. Reportagem Gabriela Noronha.
0: Mulheres vítimas de violência doméstica que forem afastadas do trabalho por medida protetiva terão a renda garantida.
1: A medida terá validade por até 6 meses e garante também o pagamento a mulheres sem vínculo previdenciário.
0: O governo federal seguiu o parecer da Advocacia Geral da União após o entendimento do Supremo Tribunal Federal sobre a Lei Maria da Penha.
4: O parecer da Advocacia Geral da União garante a mulheres vítimas de violência doméstica o afastamento remunerado do trabalho por até 6 meses, desde que determinado pela Justiça como medida protetiva. Esse afastamento já era previsto na Lei Maria da Penha, mas a norma não especificava quem pagaria o salário da trabalhadora nesse período. A incerteza sobre o recebimento da remuneração fazia com que muitas mulheres tivessem de optar entre a segurança e o próprio sustento, como destaca a ministra substituta das mulheres, Eutália Naves.
5: Um passo muito importante para que nenhuma mulher precise escolher entre proteger a própria vida e garantir a sua sobrevivência econômica e muitas vezes também da sua família.
4: O parecer da AGU segue entendimento do Supremo Tribunal Federal, que em junho esclareceu que o empregador é responsável pelo pagamento dos 15 primeiros dias de afastamento e o Instituto Nacional do Seguro Social, INSS, pelo restante do período. Nos casos em que a mulher é contribuinte individual, facultativa ou seguradora especial, o INSS vai pagar o benefício integralmente. Já para as mulheres que não são seguradas da Previdência, o pagamento terá natureza assistencial. A presidente do INSS, Ana Cristina Viana Silveira, destaca que bastará a decisão judicial para que o Instituto faça o pagamento.
6: O INSS tem a responsabilidade de assegurar que esse direito chegue a essas mulheres com agilidade, respeito e sensibilidade, especialmente para mulheres que enfrentam a violência doméstica.
4: Após a publicação do parecer da AGU, o Ministério da Previdência Social e o INSS terão até 15 dias para regulamentar o pagamento.

0: As dúvidas podem ser tiradas pelo Disque 135 do INSS ou pela Central de Atendimento à Mulher, o Ligue 180. Reportagem Luana Karen.
1: E quando o assunto é proteção e garantia de direitos da mulher, o dinheiro que chega todo mês também faz diferença.
2: E por isso que o Pix Pensão foi criado, para facilitar o pagamento e o recebimento da pensão de um jeito mais simples e seguro.
1: Vamos entender mais sobre a medida que começa a valer no ano que vem.
3: O Pix Pensão entrará em vigor em julho do ano que vem. A medida altera o Código de Processo Civil para permitir o pagamento de pensão alimentícia de forma automática, via Pix, conforme decisão judicial. Antes da sanção da lei, o pagamento dependia exclusivamente de quem devia a pensão, que podia optar entre transferência manual, boleto ou desconto em folha de pagamento, no caso dos assalariados. Giuliana Hernandes Cores, coordenadora-geral de Políticas de Cuidado da Secretaria Nacional de Autonomia Econômica e Política de Cuidados do Ministério das Mulheres, detalha a mudança.
4: A gente tem números que mostram que as mulheres, principalmente mulheres, ficam sem a garantia dos seus direitos, como é exercido o direito hoje. 90% dos pedidos de execução de alimentos não são constantes, então a gente entende que o Pix Pensão vai facilitar, e não só a tramitação judicial, mas a tramitação bancária também.
3: As mães ou responsáveis legais que detenham a guarda de crianças e adolescentes beneficiários de pensão alimentícia poderão solicitar o Pix Pensão a qualquer momento do cumprimento da sentença. Para isso, será preciso procurar um advogado ou defensor público, acessar o processo judicial onde a pensão foi definida e pedir o Pix automático. O interessado precisa informar nos autos os dados bancários, agência, conta e chave Pix cadastrada, tanto de quem recebe quanto de quem deve pagar. E só então o juiz vai expedir a ordem eletrônica para que o sistema bancário agende o pagamento, como explica o advogado especialista em direito de família, Marcelo Lucena.
5: Então, a parte devedora, independente de sua vontade, ela vai receber uma ordem judicial em sua instituição financeira e naquela data que o juiz determinar ou no acordo que foi feito e homologado pelo judiciário, naquela data fixa, será cadastrada uma ordem judicial para que se transfira de forma automática o valor referente à pensão pelo tempo que ficar determinado.
3: Por se tratar de decisão judicial, o Pix da pensão alimentícia só poderá ser cancelado ou alterado a partir de nova manifestação da Justiça. Reportagem Graziele Bezerra.
2: E a partir de hoje, o pagamento via Pix por aproximação pode ser feito para valores acima de R$500.
1: Para mudar esse limite, a pessoa deve procurar o banco onde realiza a transação e solicitar a nova quantia máxima que o cliente vai permitir.
2: Essa nova regra foi autorizada pelo Banco Central em junho e passa a vigorar a partir de hoje.
1: O esportivo fecha acordo para a ocupação de um patrimônio público.
2: É o Centro de Treinamento Rei Pelé, uma referência no cenário do futebol brasileiro.
1: Entenda o que representa para os dois lados o acordo assinado hoje em Brasília.
6: O Santos Futebol Clube negociou um acordo com a União para garantir a permanência no Centro de Treinamento Rei Pelé por 20 anos, renováveis por igual período. Por meio desse acordo, o clube ganha segurança jurídica sem que a área deixe de ser patrimônio público, como disse a ministra da Gestão e da Inovação em Serviços Públicos, Esther Dueck.
7: A gente tem uma propriedade da União que vai ser preservada, vai ser cuidada. É um imóvel, uma área muito importante, muito valiosa. O patrimônio vai deixar de ser um motivo de litígio para cumprir sua função social.
6: O Centro de Treinamento Rei Pelé tem cerca de 40 mil metros quadrados e fica no bairro do Jabaquara, em Santos, São Paulo. O complexo foi inaugurado em outubro de 2005 e se tornou uma referência no cenário do futebol brasileiro profissional. As negociações foram conduzidas pela Advocacia Geral da União e, segundo Jorge Messias, o advogado-geral, representam mais que uma transação econômica.
8: Nós entendemos que este patrimônio da União, ele tem um trabalho e um serviço que transcende a uma equação econômica. Nós estamos falando do valor imaterial que ele representa, não só para a sociedade santista, mas para toda a sociedade brasileira.
6: A partir do acordo, o

0: Santos Futebol Clube assume uma série de compromissos relacionados a ações sociais, investimentos nas categorias de base e conservação da área. Reportagem Luciana Colares de Holanda.
1: Hoje é dia do idoso, uma data para lembrar que cuidar da saúde também é uma forma de garantir mais qualidade de vida e proteção na terceira idade.
2: E entre esses cuidados, a imunização tem um papel importante. Manter as vacinas em dia ajuda a prevenir doenças e complicações que podem ser mais graves em pessoas idosas.
3: Envelhecer com saúde também passa pela vacinação. Manter a caderneta em dia é uma das formas mais simples e eficazes de prevenir doenças graves, reduzir internações e garantir mais qualidade de vida. No Sistema Único de Saúde, pessoas com 60 anos ou mais têm acesso gratuito às vacinas previstas no Calendário Nacional de Vacinação. Em Brasília, a aposentada dona Gilmara Teixeira tem a caderneta de vacinação completa. Aos 70 anos, ela não esconde a preocupação de ficar livre das doenças.
4: A vacina em dia, a gente livra da doença. Não quero ficar doente. Eu estou com 70 anos e eu quero ter uma vida saudável.
3: O exemplo da dona Gilmara é a recomendação para todos os idosos. Entre as principais vacinas estão a da gripe, aplicada todos os anos, o reforço contra a Covid-19 a cada 6 meses, além das vacinas contra hepatite B, tétano e difteria. Dependendo da situação de saúde do histórico vacinal, também podem ser indicadas vacinas como a da febre amarela e a pneumocócica, que protege contra formas graves de pneumonia e meningite. A diretora substituta do Programa Nacional de Imunizações do Ministério da Saúde, Ana Catarina de Melo Araújo, explica a importância da vacinação para os idosos.
5: A criança e o idoso, ele é mais vulnerável. Então, às vezes, uma doença que na fase adulta ela não teria uma complicação tão importante, mas na fase do idoso ela pode complicar e até levar ao óbito ou deixar alguma sequela.
3: Com o avanço da idade, o organismo fica mais vulnerável às infecções. Por isso, manter a vacinação atualizada ajuda a evitar complicações, internações e até mortes provocadas por doenças que podem ser prevenidas. Para a dona Gilmara, do começo da reportagem, a vacina é proteção e vida longa.
4: Vacina salva vidas e muitas vidas. Vamos confiar. A ciência está aí para poder estudar e ensinar para a gente que a vacina é fundamental na nossa vida.
3: A recomendação é não esperar uma doença aparecer para procurar proteção. Atualizar a caderneta é simples. Basta procurar a unidade básica de saúde mais próxima, levando um documento de identificação e o cartão de vacinação. Mesmo quem perdeu a caderneta deve buscar a unidade para que os profissionais avaliem o histórico e indiquem quais vacinas ainda precisam ser aplicadas. Reportagem Pablo Mundim.
1: E idosos podem contribuir também para salvar vidas.
2: Novas regras autorizam que pessoas com 70 anos ou mais sejam doadoras de sangue.
1: O regulamento também reduziu o tempo de espera para que pessoas temporariamente impedidas possam voltar a doar.
2: A coordenadora geral de sangue e hemoderivados do Ministério da Saúde, Luciana Carlos, explicou para a gente essas mudanças. Acompanhe a entrevista. Coordenadora Geral de Sangue e Hemoderivados do Ministério da Saúde, Luciana Carlos. É um prazer ter a senhora com a gente aqui na Voz do Brasil. Vamos falar então sobre essas mudanças nessa parte de doação de sangue que foram anunciadas recentemente. A doação de sangue passou a ter então novas regras para coleta, armazenamento, isso, transporte, não é isso? Entre essas isso mudanças está o prazo, por exemplo, para quem fez tatuagem, piercing, endoscopia. Explica para a gente então quais essas mudanças.
6: Bom, eu queria agradecer inicialmente, né, a oportunidade de estar conversando com o Brasil inteiro sobre isso. E, na verdade, essa atualização do regulamento técnico da hemoterapia no Brasil é uma coisa que a gente esperava há muito tempo. Está sendo muito bem recebido e saudado por toda a hemoterapia brasileira, porque a gente tinha algumas regras que datavam de 2014. Então, eram regras e normas que já estavam um pouco defasadas e distantes da necessidade de segurança dos serviços. Então, agora a gente tem realmente uma atualização desse regulamento técnico e isso faz com que a gente tenha mais segurança para doadores e pacientes, porque a gente, vamos dizer assim, a gente melhorou né, a segurança desses regulamentos ou desses critérios que são aplicados, né, para que as pessoas possam ou não fazer a doação de sangue com segurança.
1: E por que foram feitas essas atualizações, então?
6: Existem várias tecnologias que surgiram, algumas situações epidemiológicas que mudaram, alguns critérios técnicos que antes a gente não tinha evidência da segurança e hoje a gente tem. Então, assim, são atualizações técnicas e científicas mesmo que surgem ao longo do tempo e que a gente vai precisando fazer a adequação. Infelizmente, teve um tempo muito longo e agora a gente conseguiu trazer essa adequação, que não está restrita apenas à doação de sangue ou aos critérios de doação. A gente também tem outras alterações de incorporação de tecnologias, uso, por exemplo, de ferramentas informatizadas dentro do serviço para atendimento ao doador. Então, várias oportunidades de atualização que foram feitas, né? E sempre voltadas para a segurança dos doadores, porque o que a gente precisa é que os doadores, as pessoas que podem doar, elas realmente façam a doação com segurança e tranquilidade e continuem saudáveis e até voltem a doar, né, como doadores regulares, e para a segurança também dos pacientes que vão receber esse sangue ou esses componentes que são produzidos a partir do sangue doado.
2: Agora, só para a gente deixar mais claro, né, eu cheguei a mencionar aí os prazos para quem fez tatuagem, piercing. A senhora pode dizer para a gente, então, quais são as principais mudanças, principalmente as que mais impactam os doadores?
6: Uma das coisas que mudou e que a gente fica muito tranquilo e feliz com essa mudança é o tempo máximo de doação, então, a idade máxima para fazer a doação. A gente tinha vários doadores regulares que chegavam a 70 anos e que não podiam mais doar por causa do corte que a gente tinha no regulamento anterior. Agora, essas pessoas, se saudáveis, avaliadas pelo médico do serviço, elas podem continuar fazendo a doação. A tatuagem, a gente tinha um tempo de inaptidão longo. Agora, a tatuagem feita em serviços regulamentados e fiscalizados pela Anvisa, o tempo é de 7 dias. E aquelas tatuagens que são feitas sem a gente saber como, o tempo é de 4 meses. Então, as endoscopias, que eram 6 meses, passaram a 4 meses. Então, assim, são muitas alterações que a gente incorporou ao texto, mas sempre garantindo que essa incorporação ou essa alteração não vai significar mais risco, nem para os doadores, nem para os pacientes. Então, a gente passa a ter pessoas que antes eram inaptas, agora podendo fazer a doação e ampliando, né, também o número de potenciais doadores no país. Então, a gente espera que isso tenha uma repercussão muito boa. Principalmente essa questão da tatuagem, porque a gente tem hoje a população mais jovem usa muito essa está todo mundo se tatuando e lindos e maravilhosos, mas a gente então a gente perdia muito doador com isso, né? E agora não, agora a gente vai poder realmente, a partir até da melhoria dos serviços que fazem a tatuagem, né? A gente tem agora agulhas descartáveis, as tintas que são também alicotadas, então a gente tem segurança, e a partir dessa segurança, na forma como a tatuagem é feita, a gente vai poder flexibilizar isso. Então, isso traz muitos doadores para os serviços.
1: Falando sobre a doação de sangue em si, por que a doação regular é tão importante para manter os estoques no país e em que situações os estoques costumam ficar mais baixos ao longo do ano?
6: O doador regular, ele é importante porque ele é uma pessoa que já entendeu o processo como um todo, então ele já sabe o que é que acontece, ele já se compromete com a segurança do processo ao estar sensibilizado para ter as respostas corretas às perguntas que são feitas na triagem. Ele já foi testado anteriormente, então a gente já tem várias informações desse doador, e ele é uma pessoa que já está comprometido com o sistema. Então, os homens podem doar até 4 vezes por ano, as mulheres 3 vezes por ano, e esse doador que volta, né, ele tanto é mais seguro, como ele já é uma forma da gente ter um número regular, né, de doações.
2: Muito bem, nós conversamos com Luciana Carlos, coordenadora geral de sangue e hemoderivados do Ministério da Saúde. Coordenadora, muito obrigada pela sua entrevista aqui à Voz do Brasil.
6: Nós que agradecemos. Obrigada.
1: A disputa Mundial por minerais críticos usados na fabricação de baterias de celulares e carros elétricos já é uma realidade.
2: Mas a ciência brasileira está de olho em uma alternativa sustentável a partir de uma matéria-prima que tem a cara do Nordeste do país, o coco.

0: Pesquisadores da Universidade Federal de Sergipe estão transformando os resíduos do fruto em uma peça-chave para uma nova geração de baterias.
1: Os detalhes dessa inovação você acompanha agora.

0: de Sergipe. A produção e consumo de coco é muito importante aqui no estado, né? Então gera um grande volume de resíduos. E um dos produtos que podem ser obtidos são os materiais carbonáceos, ou conhecidos popularmente como os biocarvões. Que tipos de bioprodutos nós podemos obter? Em filtros, como absorventes, também como suportes para catalisadores. E uma das aplicações, né, que nos chamou a atenção são as aplicações em energia.
1: Atualmente, as baterias dependem do lítio, um mineral caro e que pode se tornar escasso no futuro. A solução encontrada pelos pesquisadores foi substituir o lítio pelo sódio, usando o biocarvão de coco para fazer a bateria funcionar.
0: O íon lítio, ele sofre oscilações de preço e disponibilidade no mercado mundial. E nesse contexto, o estado de Sergipe, ele tem reservas de potássio e de sódio. As baterias de íon sódio são biocarvões preparados a partir de biomassa a temperaturas altas.
1: A pesquisa ainda está sendo desenvolvida em laboratório, mas promete colocar o Brasil em um mercado promissor, criando uma alternativa viável e sustentável para o futuro da energia global.
0: A China, ela está privilegiando muito os tipos de pesquisas no desenvolvimento de baterias de íon sódio. Em escala ainda de laboratório, a gente conseguiria, entre 4 a 5 anos, ter uma linha de desenvolvimento até a otimização desse carbono.
1: Acompanhe a pesquisa na página da Universidade Federal de Sergipe. E esse foi o Ciência na Prática, com produção de Warby Kalil e edição de Edinaldo Júnior. E nosso encontro com o Saber Científico volta na próxima semana. Até lá!
2: Instrumentos musicais, microfones e máquinas de costura agora podem ser importados sem o pagamento de imposto.
3: A importação desses produtos estava sujeita à alíquota de 18%.
2: No caso das máquinas de costura, a medida que já valia de forma provisória e com restrições de cotas, agora é definitiva.
3: A redução tarifária consta em resolução da Câmara de Comércio Exterior, que incorporou decisões do Mercosul.
2: E essas foram as notícias do governo federal.
3: Uma realização da Secretaria de Comunicação Social da Presidência da República.
2: Com produção da empresa Brasil de Comunicação.
3: Fique agora com as notícias do Poder Judiciário e do Congresso Nacional. Boa noite.
2: Boa noite para você e até amanhã.
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6: STF envia conciliação do caso sobre a aplicação do Estatuto da Pessoa Idosa a contratos de planos de saúde.
7: Justiça do Trabalho vai fazer um mutirão de conciliação em processos que envolvem pessoas a partir dos 60 anos.
6: Tribunal Superior Eleitoral define relatores para recursos relacionados à apuração das eleições 2026.
7: Boa noite, eu sou Marcela Luiza.
6: E eu sou Walter Lima.
7: Em nota publicada nesta quinta-feira, a presidência do Supremo Tribunal Federal firmou o compromisso com a democracia e a liberdade de escolha de brasileiros e brasileiras em ambiente de paz.
6: O voto é a expressão máxima da cidadania, segundo o presidente do STF, ministro Edson Fachin, e a garantia de que a vontade popular define o futuro do Brasil. Na nota, o ministro ressaltou que isso só é possível graças ao empenho incansável da Justiça Eleitoral brasileira.
7: TSE define relatores para recursos relacionados à apuração das eleições 2026.
6: Os ministros ficarão responsáveis pela análise de processos relativos aos cargos de presidente e vice-presidente da República. Fábio Ruas.
8: O ministro Sebastião Reis Júnior vai ser o relator da apuração dos resultados eleitorais do Amazonas, Alagoas, São Paulo e Tocantins. A ministra Estela Aranha ficou com Minas Gerais, Mato Grosso, Espírito Santo e Mato Grosso do Sul. Já o ministro Floriano de Azevedo Marques será o responsável pelo Ceará, Sergipe, Maranhão e Goiás. Os processos de apuração dos votos dos estados do Rio de Janeiro, Paraná, Pará e Piauí ficarão sob a relatoria do ministro André Mendonça. O ministro Ricardo Villas-Boas Cueva vai atuar nos processos da Bahia, Pernambuco, Paraíba e

0: Santa Catarina. E o ministro Dias Toffoli ficou com o Distrito Federal, Rio Grande do Sul, Rio Grande do Norte, Acre, Amapá, Roraima e Rondônia. A distribuição garante a organização e a celeridade dos trabalhos da Justiça Eleitoral durante a totalização dos votos.
1: O Supremo suspendeu o julgamento sobre a aplicação do Estatuto da Pessoa Idosa a contratos de planos de saúde firmados antes de 2004.
2: A discussão envolve reajustes das mensalidades em razão da idade.
1: O estatuto proíbe a cobrança de valores diferenciados em razão da idade. Com a lei entrou em vigor em 2004, o Supremo discute se essa proteção também se aplica aos contratos firmados antes dessa data, inclusive nos casos em que o beneficiário completou 60 anos após a entrada em vigor do Estatuto.
2: A questão é discutida em dois processos diferentes, que começaram a ser julgados por composições distintas da Corte. Na sessão de hoje, o ministro Dias Toffoli propôs o envio do caso ao Núcleo de Solução Consensual de Conflitos do Supremo para tentativa de conciliação. A sugestão foi acolhida pelo plenário.
1: Hoje, 1º de outubro, é o Dia Nacional e Internacional da Pessoa Idosa.
2: De olho na data, a Justiça do Trabalho vai fazer um mutirão de conciliação em processos que envolvem pessoas a partir dos 60 anos. Rocine Gomes.
3: É isso mesmo, a ação em todo o país será de 5 a 9 de outubro. Chamada Em Pauta a Melhor Idade, a iniciativa vai dar preferência aos processos de pessoas idosas. Para participar e adiantar a sua vida, basta procurar seu advogado, ir ao Tribunal Regional do Trabalho e pedir que o processo seja priorizado. É o seu processo em cima da pilha.
1: O STJ recebeu o primeiro recurso especial da história, autuado de acordo com os novos critérios da sistemática da relevância da questão federal.
2: O chamado filtro de relevância entrou em vigor em 3 de setembro. Fátima Uchoa.
4: Nesse novo sistema, só serão julgados pelo STJ casos com relevância econômica, política, social ou jurídica que ultrapassem os interesses das partes, além dos que já têm relevância presumida, como previsto na lei que regulamenta o filtro. O primeiro recurso com relatoria do ministro Herman Benjamin, da primeira turma, teve origem em execução fiscal ajuizada pelo Conselho Regional de Engenharia e Agronomia do Paraná para cobrar dívida decorrente de infração à lei que rege a categoria. Vale destacar que o STJ começou e deve concluir até 7 de outubro as primeiras sessões virtuais para analisar propostas de submissão de recursos especiais ao filtro da relevância.
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1: Uma boa noite.
2: E até amanhã.
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7: Eu sou Humberto Pinheiro e estes são os destaques de hoje do Jornal do Senado, que começa agora. Senado debate projetos para ampliar a inclusão e qualidade de vida dos idosos. CCJ analisa a criação da Universidade do Vale do Juruá, no Acre. Nova lei do seguro rural amplia a proteção de produtores contra grandes perdas. Boa noite. 1º de outubro é o Dia Nacional do Idoso, data dedicada à reflexão sobre os direitos e as condições de vida dos brasileiros com 60 anos ou mais. O Senado analisa projetos para ampliar a inclusão digital e incentivar a participação das pessoas idosas em atividades turísticas. Repórter Rodrigo Rezende.
8: Uma lei sancionada em 2006 determinou que 1º de outubro é o Dia Nacional do Idoso. Em 2003, 3 anos antes, o país ganhou seu primeiro conjunto de leis específicas para essa parcela da população, o Estatuto do Idoso, hoje denominado Estatuto da Pessoa Idosa, como destaca o senador Paulo Paim, do PT do Rio Grande do Sul.
9: O Estatuto garantiu algo fundamental: reconheceu a pessoa idosa como sujeito de direitos. como prioridade nas políticas públicas, proteção à saúde, à moradia, à previdência, ao trabalho, à assistência social e, acima de tudo, à dignidade.
8: O Senado debate diversos projetos para melhorar a vida dos idosos brasileiros. Um deles, apresentado pela senadora Damaris Alves, do Republicanos do Distrito Federal, quer promover a acessibilidade, inclusão e segurança da pessoa idosa nos ambientes digitais. Já o senador astronauta Marcos Pontes, do PL de São Paulo, é relator na Comissão de Direitos Humanos de uma proposta que incentiva a participação dos idosos em atividades turísticas.
7: A Comissão de Constituição e Justiça analisa o projeto de lei que autoriza o Poder Executivo a criar a Universidade Federal do Vale do Juruá, UFVJ, com sede em Cruzeiro do Sul, no Acre. A proposta tem o objetivo de interiorizar a oferta de ensino superior público na Amazônia Ocidental e impulsionar o desenvolvimento científico e socioambiental da região. A reportagem é de Bruno Lourenço.
10: A proposta prevê a criação de uma fundação pública federal sediada em Cruzeiro do Sul, no oeste do Acre, com atuação em outras localidades do Vale do Juruá. O senador Hamilton Mourão, do Republicanos do Rio Grande do Sul, defendeu a importância de expandir o ensino superior público para além das capitais.
11: A interiorização do ensino superior público, especialmente em territórios com as peculiaridades socioambientais e os desafios logísticos do Vale do Juruá, é medida de inegável e urgente interesse público.
10: A Universidade Federal do Vale do Juruá deverá ter como foco suas vocações regionais e priorizar áreas como bioeconomia, agricultura familiar, biotecnologia, saúde e conservação ambiental.
7: O Brasil e os Estados Unidos anunciaram a criação de um grupo de trabalho para negociar o tarifaço. O objetivo é avaliar possíveis soluções e avançar nas negociações sobre um eventual acordo. No Congresso, aguarda análise uma MP que destina crédito subsidiado a exportadores e setores estratégicos. Repórter Pedro Pincer.
12: O governo norte-americano deve apresentar nas próximas semanas uma proposta para definir os assuntos das negociações. As conversas ocorrem enquanto os Estados Unidos mantêm sobretaxas sobre parte das exportações brasileiras. Em julho, foi anunciada uma tarifa adicional de 25% sobre determinados produtos brasileiros. No Congresso brasileiro, aguarda a instalação a comissão mista, que vai analisar a medida provisória que prevê R$ 18,5 bilhões em crédito subsidiado para exportadores e setores estratégicos. O presidente do Senado, Davi Alcolumbre, afirmou que o Legislativo está unido na defesa dos interesses nacionais.
13: Nós vamos defender a soberania nacional, vamos defender os empregos dos brasileiros, defender os empresários brasileiros que geram a riqueza para o Brasil e tenho convicção também que esse processo tem que ser liderado pelo Poder Executivo. Buscar estreitar os laços e fazer as coisas acontecerem defendendo os brasileiros. O Parlamento está integralmente à disposição da defesa dos interesses do Brasil.
12: A partir de um documento que será enviado pelos Estados Unidos, o grupo de trabalho vai buscar um entendimento entre os dois países.
7: O Executivo sancionou uma lei aprovada no Senado que muda as regras do seguro rural para proteger produtores e seguradoras em caso de grandes perdas no campo. Repórter Patrícia Oliveira.
14: O dinheiro que o governo federal destina para ajudar o produtor a pagar o seguro rural não poderá ser bloqueado ou congelado durante a execução do orçamento. A nova lei também tira do papel o chamado Fundo Catástrofe, criado em 2010 para auxiliar as seguradoras adquirem prejuízos extraordinários na produção rural, como os causados pelas mudanças climáticas. A proposta que deu origem à lei é da senadora Tereza Cristina, do Progressistas de Mato Grosso do Sul.
15: O seguro rural, ele representa um instrumento essencial de gestão de risco, pois protege o produtor rural contra perdas decorrentes de eventos aleatórios e não controláveis.
14: A lei prevê ainda que os produtores que têm seguro terão prioridade nas linhas de crédito para prorrogar ou renegociar dívidas.
7: O plenário pode votar em breve um projeto que estabelece condições de trabalho específicas para mulheres com câncer de mama, incluindo aquelas em tratamento ou em período de remissão. A proposta autoriza a adoção de medidas para flexibilizar as condições de trabalho, como teletrabalho, redução da jornada, horários flexíveis e apoio psicossocial sem redução salarial.

0: Além disso, institui o selo Rosa para reconhecer empresas que adotarem práticas inclusivas e não discriminatórias. Durante a leitura do relatório na Comissão de Assuntos Sociais, o senador Flávio Arnes, do PSB do Paraná, ressaltou que o trabalho pode contribuir efetivamente para a saúde mental de quem enfrenta o câncer de mama.
1: É comprovado que se manter ocupado e produtivo representa um grande apoio psíquico aos pacientes de câncer, a obstar ou ao menos dificultar o advento de depressão que muitas vezes os acomete.
0: A Comissão de Constituição e Justiça do Senado pode votar o projeto de lei do senador Chico Rodrigues, do PSB de Roraima, que muda a contagem de prazos para manifestação da Fazenda Pública, do Ministério Público e da Defensoria Pública em processos de inventário. Pela proposta, os prazos passam a ser contados em dias corridos, incluindo sábados, domingos e feriados. Atualmente, a contagem é feita apenas em dias úteis. O relatório do senador Jorge Cajuru, do PSB de Goiás, recomenda a aprovação do projeto.
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0: Na hora de votar, além do celular, o eleitor precisa deixar outros equipamentos eletrônicos fora da cabine, como relógio inteligente e óculos com câmera. A proibição vale até para aparelhos desligados e foi reforçada pela Justiça Eleitoral para garantir o sigilo do voto. Repórter Marcela Cunha.
5: Não é só o celular que deve ficar fora da cabine de votação. Com o avanço de dispositivos cada vez menores e mais conectados, a Justiça Eleitoral detalhou as regras para impedir que novas tecnologias comprometam o sigilo do voto. A proibição também vale para máquinas fotográficas, filmadoras, relógios e pulseiras inteligentes, óculos conectados, fones de ouvido, câmeras corporais e microcâmeras. A medida busca evitar que equipamentos capazes de registrar ou transmitir informações sejam usados para revelar a escolha do eleitor. Também ajuda a combater a compra ou a coação de votos ao impedir a produção de uma prova da opção registrada na urna, como lembrou a senadora Damares Alves, do Republicanos do Distrito Federal.
6: A legislação é muito clara. O voto, ele é secreto.
5: Quem se recusar a entregar o equipamento aos mesários não poderá votar até cumprir a orientação. O caso será registrado em ata e, se necessário, a força policial poderá ser acionada. Já equipamentos de acessibilidade e tecnologias assistivas continuam permitidos.
0: Com trabalhos técnicos de Eliseu Caires, o Jornal do Senado fica por aqui. Acompanhe agora as notícias da Câmara dos Deputados. Boa noite e até amanhã.
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8: Mulher que delatar violação de medida protetiva poderá ter escolta policial.
9: Deputados esclarecem a atuação do Ministério Público em pedido de pensão.
8: Escolas devem informar suspeita de trabalho infantil ao Conselho Tutelar.
9: Avança projeto que aumenta a punição para corridas ilegais em vias públicas.
8: Boa noite. A Comissão de Viação e Transportes aprovou penas mais rígidas para quem participar de corridas ilegais em vias públicas. A repórter Kate Nayane traz mais detalhes sobre o que agora será analisado pela Comissão de Constituição e Justiça.
10: O projeto de lei que aumenta as punições para os chamados rachas foi aprovado pela Comissão de Viação e Transportes da Câmara dos Deputados. Pela proposta, a multa pela prática de corridas ilegais em vias públicas passa de 2.934 para 4.402, além da suspensão do direito de dirigir e apreensão do veículo. O aumento do valor da multa também se aplica para quem promover ou participar de eventos que envolvam manobras perigosas, corridas ou disputas em vias públicas sem a permissão da autoridade de trânsito. O texto aprovado também agrava as penas. Caso a infração ocorra próximo de escolas, hospitais, locais de embarque e desembarque de passageiros, ruas estreitas ou onde exista grande concentração de pessoas, as penas passam de 3 a 6 anos para reclusão, de 4 a 8 anos em caso de lesão corporal grave e de 6 a 12 anos em caso de morte. O relator da proposta, deputado Hugo Leal, do PSD,

0: de Janeiro, defende que infrações como estas não devem ser tratadas como acidentes.
1: Inclusive, no caso de lesão corporal ou morte, aí sim, responsabilidade por homicídio. Homicídio, essa é a nossa principal mudança, principal alteração, é que quando uma prática ilegal dessa natureza, o resultado dela é o homicídio, nós temos que tratar esse indivíduo como um homicida, não como um acidente de trânsito.
0: Em seguida, o projeto de lei que aumenta as punições para quem pratica corridas ilegais em vias públicas será analisado pela Comissão de Constituição e Justiça. Da Rádio Câmara de Brasília, Kate Nayane.
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3: Economia. Afonso Mota, do PDT do Rio Grande do Sul, destaca a importância da lei que reduz as alíquotas do PIS/PASEP e da CONFINS para a indústria química e petroquímica. O deputado ressalta que o setor recolhe aproximadamente 40 bilhões de reais por ano em impostos.
4: Afonso Mota avalia que a redução dos tributos tem fortalecido uma atividade estratégica para a economia brasileira diante da concorrência internacional. O parlamentar reitera que a medida cria condições para que o setor continue contribuindo para o desenvolvimento do país.
3: Marcos Aurélio Sampaio, do MDB do Piauí, defende projeto que acaba com a cobrança pelo uso da rede de distribuição de energia elétrica para microgeradores de energia solar. O texto garante isenção permanente aos consumidores que injetam energia excedente na rede.
4: A proposta estende a isenção a todos os usuários de fontes renováveis, independentemente da data de adesão. No entendimento de Marcos Aurélio Sampaio, a medida garante segurança jurídica e incentiva a democratização da energia limpa.
3: Agricultura. O projeto de Renilson Nicodemos, do MDB do Pará, estabelece um período de paralisação temporária na colheita do açaí e cria um seguro para os extrativistas do fruto. A ideia é pagar aos trabalhadores um salário mínimo por até 4 meses no ano para permitir a regeneração natural das palmeiras.
4: Na visão de Renilson Nicodemos, a medida garante a sustentabilidade ambiental e assegura renda às famílias extrativistas no período de entressafra. A proposta prevê ainda ações para diminuir os acidentes de trabalho na subida dos açaizeiros e modernizar as técnicas de manejo.
3: Relações Exteriores. Felipe Martins, do PL Tocantinense, apoia a criação da Frente Parlamentar Mista pela Integração Continental e Desenvolvimento Sul-Americano. O objetivo do colegiado é elaborar iniciativas de conexão produtiva, digital e institucional entre os países do continente.
4: De acordo com Felipe Martins, o grupo vai articular com governos estaduais, municipais e a sociedade civil para ampliar o protagonismo do Brasil na América do Sul, promovendo o intercâmbio tecnológico e o crescimento socioeconômico.
3: Segurança Pública. A Comissão de Segurança Pública aprovou uma escolta policial para mulheres vítimas de descumprimento de medida protetiva. O repórter Luiz Cláudio Canuto explica a questão.
5: A Comissão de Segurança Pública e Combate ao Crime Organizado aprovou projeto que prevê escolta policial para mulheres que denunciarem descumprimento de medida protetiva. Pela proposta, a escolta deveria ser concedida quando houvesse risco à integridade física. A proposta muda a Lei Maria da Penha e também a lei que disciplina a proteção de vítimas e testemunhas ameaçadas. O colegiado aprovou a versão da relatora, deputada delegada Ione, do Avante de Minas Gerais. Segundo ela, o objetivo é fortalecer a proteção das vítimas no momento em que procuram as autoridades para comunicar que o agressor desrespeitou a decisão judicial. O texto aprovado amplia o alcance da proposta original e incorpora a proteção da escolta a um conjunto mais amplo de medidas protetivas na Lei Maria da Penha. A proposta original da deputada Rogéria Santos, do Republicanos da Bahia, previa a obrigatoriedade de escolta policial para a mulher que comparecesse à delegacia para denunciar o descumprimento de medida protetiva de urgência. Pelo texto aprovado, a adoção de escolta policial deixa de ser uma medida automática e passa a depender de avaliação técnica do risco enfrentado pela vítima. Entre os critérios poderiam ser considerados o histórico de violência praticada pelo agressor, a gravidade das ameaças e a possibilidade de novas agressões. Segundo o Conselho Nacional de Justiça, a cada 45 segundos, uma mulher recebe a proteção judicial. O projeto tramita em caráter conclusivo e aguarda indicação de relator na Comissão de Defesa dos Direitos da Mulher. Em seguida, passará pela Comissão de Constituição e Justiça. Da Rádio Câmara de Brasília, Luiz Cláudio Canuto.
4: Franciane Baier, do Republicanos do Rio Grande do Sul, apoia projeto que destina 30% da arrecadação de apostas de cota fixa ao Fundo Nacional de Segurança Pública. A proposta também reserva, no mínimo, 30% do fundo para o combate à violência contra a mulher.
3: Franciane Baier informa que os recursos vão financiar ações como monitoramento eletrônico de agressores, patrulhas especializadas e casas de acolhimento. Para a deputada, a medida garante orçamento contínuo para interromper os ciclos de agressão às mulheres.
4: Projeto de lei quer proibir a nomeação ou contratação de pessoas condenadas por crimes sexuais contra crianças e adolescentes para cargos ou funções públicas. De autoria de Júnior Lourenço, do MDB do Maranhão, a medida valeria para órgãos públicos, empresas estatais e contratos de prestação de serviços.
3: A proposta determina ainda que a proibição só será aplicada após condenações definitivas. De acordo com Júnior Lourenço, a iniciativa reforça a proteção de crianças e adolescentes e a integridade da administração pública.
4: Misael Varela, do PSD de Minas Gerais, apoia a proposta de emenda à Constituição que reduz a maioridade penal de 18 para 16 anos. A mudança visa punir, com mais rigor, menores envolvidos em crimes hediondos e em casos de violência extrema contra pessoas e animais.
3: Misael Varela pondera que a responsabilização penal vai depender de laudo técnico que comprove a capacidade do jovem de entender a gravidade do ato. Para o deputado, a proposta evita a impunidade em casos de extrema violência.
4: Exigir vídeo monitoramento e punir a omissão de casos de agressão contra crianças e adolescentes em creches e escolas é a proposta de delegado Bruno Lima, do Podemos de São Paulo. O texto ainda impõe pena para os dirigentes que deixarem de notificar casos suspeitos.
3: Delegado Bruno Lima argumenta que crianças pequenas muitas vezes não conseguem relatar abusos, o que exige provas objetivas. O parlamentar pondera que as câmeras devem ficar restritas às áreas comuns, prevendo penas mais duras para maus-tratos em creches.
4: André Fernandes, do PL do Ceará, apresentou o projeto que determina a queima completa como único método para destruir entorpecentes apreendidos e plantações ilícitas. Pela proposta, a destruição deve ser gravada em vídeo com registro de geolocalização.
3: Na avaliação de André Fernandes, métodos atuais como enterramento não garantem a destruição total dos materiais apreendidos. Para o deputado, a incineração evita que drogas e lavouras voltem ao mercado ilegal por falhas no descarte policial.
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6: Justiça.
4: Os deputados aprovaram um projeto que esclarece a atuação do Ministério Público em pedido de pensão alimentícia. A repórter Paula Bittar explica os detalhes.
6: A Comissão de Constituição e Justiça da Câmara aprovou uma proposta que inclui no Estatuto da Criança e do Adolescente uma regra

0: autorizando o Ministério Público a pedir judicialmente pensão alimentícia em favor de crianças e adolescentes. Pela proposta, isso poderá ocorrer mesmo que os pais continuem exercendo seus direitos e deveres legais em relação ao filho, que a criança ou adolescente não esteja em situação de risco e que exista defensoria pública na comarca. O objetivo é transformar em texto legal um entendimento que já é adotado pelo Superior Tribunal de Justiça. A relatora na CCJ, deputada Maria Arraes, do PSB de Pernambuco, destacou que a proposta não traz uma inovação substancial, mas confere maior precisão ao texto legal ao incorporar orientação jurisprudencial já consolidada, promovendo segurança jurídica, uniformidade interpretativa e previsibilidade na atuação dos órgãos responsáveis pela tutela dos direitos infanto-juvenis. De acordo com o Estatuto da Criança e do Adolescente, o Ministério Público pode promover ações de alimentos em favor de crianças e adolescentes, mas a lei não explicita que essa atuação independe da situação familiar da criança ou adolescente, da existência de situação de risco ou da disponibilidade da Defensoria Pública. A autora do projeto, deputada Laura Cniro, do PSD do Rio de Janeiro, explicou que parte da doutrina tem uma visão distorcida sobre o tema e seu objetivo foi deixar a regra bem clara.
1: O Ministério Público precisa poder pedir alimentos quando eles são de interesse do menor, quando as crianças estão em vulnerabilidade, quando as crianças precisam dessa ajuda do Estado. Na prática, o que a gente faz é colocar agilidade numa rede de proteção que é muito importante para as crianças. Porque a gente sabe que a justiça tem o seu próprio tempo, ela demora, mas a fome, essa não tem tempo.
0: A proposta, que inclui no Estatuto da Criança e do Adolescente uma regra autorizando o Ministério Público a pedir judicialmente pensão alimentícia em favor de crianças e adolescentes, pode seguir agora para a análise do Senado, a menos que haja recurso para votação antes pelo plenário da Câmara. Da Rádio Câmara de Brasília, Paula Bittar.
2: Ciência e tecnologia.
3: Aliel Machado, do PV do Paraná, defende a regulação e o combate ao abuso de poder de grandes empresas de tecnologia. Ele explica que a ideia é permitir que o governo federal imponha regras de transparência e evite privilégios para produtos das próprias plataformas.
4: Aliel Machado argumenta que o mercado digital exige uma área especial dentro do Conselho Administrativo de Defesa Econômica para proteger o direito do consumidor. Ele ressalta que as regras devem focar apenas nas chamadas Big Techs, garantindo mais espaço para pequenos concorrentes.
3: Doutor Ismael Alexandrino, do PSD de Goiás, quer estabelecer diretrizes mais rigorosas para a classificação indicativa de desenhos e animações digitais. A proposta obriga emissoras e serviços de streaming a barrar produções com cenas de violência, humilhação ou duplo sentido.
4: Dr. Ismael Alexandrino lembra que o uso indiscriminado de telas por bebês e crianças pequenas traz prejuízos ao desenvolvimento cognitivo e emocional. Ele defende que as plataformas de vídeo auditem seus catálogos sob pena de multas milionárias e suspensão da empresa.
3: Pastor Eurico, do PSDB de Pernambuco, cobra do governo explicações sobre denúncias de interferência na eleição do Conselho Regional dos Técnicos Industriais da Terceira Região. Ele quer saber se o Ministério da Ciência, Tecnologia e Inovação apoiou uma das chapas concorrentes em Pernambuco e na Paraíba.
4: Pastor Eurico pede detalhes sobre agendas, manifestações públicas e uso de recursos do Ministério em favor de candidatos. Segundo o parlamentar, denúncias apontam quebra dos princípios da impessoalidade, neutralidade, além de possível abuso de poder político.
2: Direitos Humanos.
3: Comissão aprova projeto que obriga as escolas a comunicarem suspeitas de trabalho infantil ao Conselho Tutelar. A reportagem é de Agui Pontes.
5: A Câmara dos Deputados debate fazer com que as escolas sejam obrigadas a comunicar ao Conselho Tutelar suspeitas de trabalho infantil. A proposta, apresentada pelo deputado Amon Mandel, do Republicanos do Amazonas, insere a mudança no Estatuto da Criança e do Adolescente. Segundo a proposta, já aprovada pela Comissão de Educação, a suspeita ou comprovação da prática de trabalho infantil precisa ser apontada pela instituição de ensino, especialmente se envolver uma criança de até 12 anos. A Constituição já prevê o contato da escola com o Conselho Tutelar, em caso de maus tratos ou faltas excessivas.

0: e injustificadas à escola. Segundo a relatora na comissão, deputada Franciane Baier, do Republicanos do Rio Grande do Sul, a escola é estratégica para dar esse primeiro alerta.
1: A escola é muitas vezes o primeiro lugar onde os sinais de exploração aparecem. E ao tornar essa obrigação expressa na lei, damos mais agilidade para que o conselho tutelar seja acionado e as medidas de proteção sejam tomadas o quanto antes.
0: A Constituição proíbe o trabalho para menores de 16 anos, salvo na condição de aprendiz, que o jovem pode desempenhar a partir dos 14 anos. Segundo um estudo recente do Fórum Nacional de Prevenção e Erradicação do Trabalho Infantil, 1 milhão e 650 mil crianças e adolescentes estão tendo sua força de trabalho explorada no Brasil. A proposta que prevê a denúncia do trabalho infantil pelas escolas ao Conselho Tutelar será analisada pela Comissão de Previdência, Assistência Social, Infância, Adolescência e Família. Da Rádio Câmara de Brasília, Agui Pontes.
2: Márcio Alvino, do PL de São Paulo, enaltece o trabalho da APAE, Associação de Pais e Amigos dos Excepcionais, na inclusão e na defesa dos direitos das pessoas com deficiência. Ele ressalta a atuação de profissionais, voluntários e famílias no apoio a milhões de brasileiros.
3: Márcio Alvino defende o fortalecimento das APAEs por meio de mais recursos e de políticas públicas voltadas às pessoas com deficiência. Vice-presidente da Frente Parlamentar em Defesa das APAEs, o deputado reafirma o compromisso de apoiar as instituições presentes em todo o país.
4: Educação.
2: O projeto de Geraldo Mendes, do União do Paraná, prevê o abono de até 3 dias de faltas escolares por mês para alunas com deficiência durante o período menstrual. A medida dispensa atestado médico, bastando a notificação da família à instituição de ensino.
3: Geraldo Mendes argumenta que dores intensas tornam a frequência escolar dolorosa para muitas adolescentes com deficiência. Para ele, a dispensa de laudo mensal evita filas desnecessárias nos postos de saúde e assegura o direito à educação sem reprovação por falta.
2: Fomentar o hábito da leitura e ampliar o financiamento de bibliotecas públicas é o objetivo de projeto de Amaro Neto, do PP do Espírito Santo. O texto permite que empresas e pessoas físicas usem deduções no imposto de renda para apoiar a compra de livros, feiras literárias e acervos digitais.
3: Amaro Neto argumenta que o país ainda enfrenta gargalos no acesso à literatura e na preservação de espaços culturais. Ele diz ainda que a proposta estimula a cooperação entre a iniciativa privada e o governo para modernizar estruturas de bibliotecas públicas do país.
2: Termina agora o Jornal Câmara dos Deputados, produzido pela Rádio Câmara com trabalhos técnicos de Wellington Teles e apresentação de Luciana Vieira e Val Monteiro. Boa noite.
3: A Voz do Brasil volta amanhã. Uma boa noite para você.
4: 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Boa noite.

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22: Maratona, Rádio V. Salve turma, boa noite pra você. Começa agora o programa Maratona. Começamos o mês de outubro, dia 1º de outubro de 2026. Agora você tem a companhia minha na comunicação, Marcone Serafini até meia-noite. Muita música pra você ouvir aqui na 102 FM, na Rádio V, após a voz do Brasil. Uma ótima noite pra você que tá curtindo aqui a nossa quinta-feira hoje. E claro, né, nessa expectativa da chegada do fim de semana, porque tem eleições. E aí, a gente tem que escolher os nossos candidatos aí para governar a partir de janeiro os próximos 4 anos. Bora lá curtir muita música? Seja bem-vindo aqui o som da Rádio V com Maratona.
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2: Isso é Black Music, música preta brasileira, certo? Que hoje eu vou tirar, que hoje eu vou tirar uma.

obra. O filósofo Friedrich Nietzsche declarou: "Não acredito num Deus que não dance." E eu, Dom Filó, acrescento: "Não acredito num fiel que não mexa." Corpos pretos dançantes, pensantes, libertos e esperançosos, seguem como ondas resistindo aos novos tempos, em busca de futuras conquistas. Salve, grande mestre Cassiano.

0: Rádio V102, Israel Onda. Tocando aqui pra você umas músicas mais tocadas aqui da nossa programação. Passou por aqui também o som da Madonna e muito mais. É o som da Rádio V102 e o Maratona seguindo até meia-noite. Rádio V102, Direitos Iguais, Simone Mendes, Dilcinho e Vitor Clay também passou com a música Cafeína. Boa noite pra você ligado com o som da Rádio V102 e o programa Maratona que vai pro nosso intervalo comercial.
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Rádio V 102, Direitos Iguais, Simone Mendes, Dilcinho e Vitor Clay também passou com a música Cafeína. Boa noite pra você ligado com o som da Rádio V 102 e o programa Maratona que vai pro nosso intervalo comercial.

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0: Esse é o som que toca pra você aqui na sua 102.9. A sua melhor companhia de toda noite, fechando já a primeira hora com o som de Taylor Swift. Boa noite pra você ligado com a gente, curtindo aqui a 102 FM. Vamos pro nosso intervalinho comercial, daqui a pouquinho a gente tá de volta.
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0: Rádio V102, Lauana Prado, com Escrito nas Estrelas. Música muito bacana, sucesso do passado que a Luana gravou aí e ficou bacana também, né? Comunidade Ninjitsu também passou por aqui, o som da Isa e muito mais. É o som da Rádio V102 e o programa Maratona até meia-noite.
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0: Rádio V102, aqui toca os melhores sucessos nacionais e internacionais, tem música sertaneja, tem tudo que é sucesso, toca aqui na programação. E a gente fechou aqui o nosso bloco com Miley Cyrus. Boa noite pra você que tá curtindo aqui a 102 FM. Após o intervalo comercial, já vou trazer a última sequência de músicas.
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1: Esse som que toca pra você a noite toda aqui no Maratona, mas que pena, acabamos aqui, vem na sequência a programação da madrugada, fechamos com o som do Murilo Huff e a música Saudade Estranha. Forte abraço a todos, na sequência a programação da madruga e amanhã, sexta-feira, tô de volta. Tchau, tchau.

0: Meia-noite e 24.
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0: Meia-noite, 48.
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0: Uma e oito.
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0: 1h42.
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0: 2:11.
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0: Tá antes do almoço, é muito bom pra ficar pensando melhor.
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2: 3 e 8.
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0: 3:35.
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0: 4 e 6.
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0: 4:31.
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0: 5 horas.
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1: 5:21.
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0: 5h41.
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2: Muito bem, senhoras e senhores, meninos e meninas, bom dia pra todo mundo. Cá estou eu, graças a Deus, né, gente? Chegou mais um dia. Dia 2, sexta-feira, estamos juntos, dia 2 de outubro, para você um ótimo amanhecer. Muito obrigado pela sua audiência. São 6 horas mais 8 minutos. Vamos dando pontapé inicial para mais uma edição do nosso Despertador. Eu sou o Fábio Lima, é um prazer estar com você. Vamos juntos então até as 8 horas da manhã, com muita música, muita informação nesta sexta-feira. Espero que esse dia comece de forma muito especial para você, principalmente você, aniversariante do dia, que seja uma sexta-feira repleta de muita alegria, muitas realizações, boas notícias e muita saúde também, né? 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Já já as primeiras informações do dia.
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2: Samuel Rosa, Rio Dentro do Mar. Pra gente começar a nossa primeira sequência musical de hoje, um bom dia pra você em casa, bom dia pra você no trabalho, bom dia pra você nos dando carona no

0: 102.9, 3030, participação do Ari, tudo que ela quer. Pra você, um ótimo dia, uma boa sexta-feira e tudo que você gosta de ouvir tá aqui na Rádio V 102.9.
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0: Vamos então às primeiras informações do dia. O Banco Central retirou nesta quinta-feira, dia 1º, o limite de R$500 por transação no Pix por aproximação. Com a mudança, não há mais um teto específico para essa modalidade, porém, continuam valendo os limites e também as regras de segurança definidos por cada banco. O cliente também pode solicitar alterações pelo aplicativo da instituição. O valor disponível varia conforme o banco e o perfil da conta. O Pix, por aproximação, permite pagar apenas aproximando o celular da maquininha. Uma nova pesquisa da Vox Brasil, divulgada nesta sexta-feira, aponta Flávio Bolsonaro com 41,2% da intenção de voto para o primeiro turno, seguido por Lula com 40,4%. Na sequência, aparecem Ronaldo Caiado com 3,3%, Renan Santos com 2,2% e Romeu Zuma com 1,3%. O levantamento ouviu 2.100 pessoas entre 29 de setembro e 1º de outubro, com margem de erro de 2,15 pontos percentuais. A pesquisa também simulou cenários para um eventual segundo turno. Agora 6h25, intervalo, voltamos já com mais música e muito mais informação para você. Bom dia! Rádio V confirma 6h25.
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2: Aquele bom dia pro amigo Luiz Antônio. Alô, Luiz. Obrigado pela carona, meu amigo. Deus abençoe a sua sexta-feira. Deus abençoe seu dia. Vamos nessa.
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Maravilha, essa é a sua Rádio V. The Weeknd, Madonna. Na programação número 1, as melhores músicas pra você. Bom dia. 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Vamos nessa então, aproveitar para dar um giro, né? A galera tá ouvindo a programação da número 1. Bom dia para você, meu amigo. Bom dia para você, minha amiga. Nos dando audiência nessa manhã boa de sexta-feira. Que seja um dia muito especial para você. Com muito carinho na comunicação, seu amigo Fábio Lima, desejando uma ótima sexta-feira. Bom final de semana para você de Caçadora, Rio das Antas. Alô, você em Pinheiro Preto, Fraiburgo também nos ouvindo. E aqui nos principais bairros de Videira. Um abraço para vocês todos. Muito obrigado pela audiência também, né? Alôzão pra

0: Maria Cristina, lá no Marafon, o Paulo Henrique de Souza, bairro Farroupilha. Aquele abraço pra você, Paulão, obrigado pela audiência. Alô, Cidade Alta, Cetreve, Cibrazém, Dois Pinheiros. Alô, bairro Floresta, Matriz, abraço pra todos vocês, um ótimo dia. Muito obrigado por estarem aqui em 102.9. Hora de mais informação pra você.
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0: Vamos com mais informações. Olha, quem ainda tem dinheiro em plataformas de apostas precisa ficar atento, hein? O prazo para retirar voluntariamente o saldo termina às 23 horas e 59 minutos do dia 5 de outubro, hein? A partir da meia-noite do dia 6, sites e aplicativos de apostas serão bloqueados no Brasil inteiro. Quem não conseguir sacar até o prazo terá valores devolvidos posteriormente pelas instituições financeiras entre os dias 9 e também 14 de outubro. A partir do dia 14 de outubro, a Caixa Econômica Federal poderá intermediar casos de impedimento operacional. Mais informações para você, a diretora e também um vigilante de uma creche de Braço do Norte, no sul de Santa Catarina, foram indiciados por abandono de incapaz com dolo eventual após um bebê de 1 ano e 6 meses fugir da unidade. Vejam só, segundo a Polícia Civil, o portão permanecia aberto e o vigilante não estava no posto no momento da fuga. O menino caminhou cerca de 50 metros pela rua até chegar ao trabalho da mãe. A creche passava por reformas e as câmeras de segurança estavam desligadas. O Ministério Público também apura o caso. Parece até engraçado, né? A gente fala fuga de uma criança, mas uma criança pequena, né, de apenas 1 ano e 6 meses, e a sorte é que a criança sabia até identificar aonde a mãe trabalhava. E a outra questão de positividade é que a mãe trabalhava muito perto, né? Mas a criança teve acesso, então, ao portão da creche, saiu e foi atrás da mãe na creche. Imagina aí o susto da mãe ou dos outros funcionários em ver a criança, de repente, batendo lá na porta, chamando a mãe, né? Meu Deus do céu, que situação! Vamos resolver, vamos ver como é que vai ser a apuração desse caso, né? O Ministério Público também está apurando a situação. Hora de intervalo, a gente volta já com mais música, mais informação para você ligado aqui na programação da sua Rádio V.
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0: Agora 6h45.
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2: Muito bem, estamos de volta com o Despertador na sua programação predileta, na sua rádio. A mais ouvida é a Rádio V 102.9. Já já tem mais informação para você.

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1: Rádio V 102.9, Kamaitachi, Lagoon, Canoa, na programação da número 1, as músicas que você mais curte, para começar muito bem o seu dia também, né? Essa energia que a Rádio V transmite através da boa música, através da nossa programação musical durante todo o dia para você, onde quer que você esteja. Lembrando, claro, que você pode ouvir também no seu rádio, no aplicativo, no site e também através da sua Alexa. 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
0: Hora de informação, a TV Globo cancelou o debate entre candidatos à presidência da República que estava previsto para ontem, né, quinta-feira. Segundo a emissora, duas decisões judiciais alteraram horas antes do programa as regras previamente acordadas. Uma delas, da ministra Estela Aranha, do TSE, proibiu a manutenção do púlpito com o nome de Lula e também perguntas direcionadas ao candidato ausente. A outra, do ministro Gilmar Mendes, do STF, determinou a participação de Renan Santos do Missão. A Globo afirmou que as decisões geraram insegurança jurídica e decidiu cancelar o debate. Agora, vamos ser sinceros, né? São dois apoiadores do Lula, né? Tanto o ministro, né, Gilmar Mendes, quanto também a decisão da juíza, né, uma delas, a ministra, na verdade, Estela Aranha, do TSE. Mais informações para você: os eleitores poderão acompanhar a apuração das eleições 2026 em tempo real por aplicativo da Justiça Eleitoral. O aplicativo traz resultados atualizados, também os dados conforme os boletins de uma de urna que são processados, né? Ou seja, sai os resultados da urna, o aplicativo já traz para você de imediato, né? Bem interessante, você já pode fazer inclusive o download. Já o boletim na mão permite conferir os dados de cada sessão eleitoral e comparar com os resultados oficiais. A ferramenta está integrada ao e-título. A apuração do primeiro turno começa já às 17 horas desse domingo, dia 4. Os resultados também podem ser acompanhados pelo portal Resultados do TSE. Agora 7 horas mais 5 minutos, intervalo, já já mais música, já já mais informação para você.
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0: Rádio V102.9, bom dia pra você. Nós estamos lá até as 8 horas da manhã, trazendo pra você o Despertador. Eu sou o Fábio Lima. Muito bom ter você sintonizado com a gente, ouvindo no rádio, no aplicativo, ou também, claro, através do nosso site. Bom dia pra você, uma boa sexta-feira.
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0: Hora de informações, a chamada Lei Seca vai variar entre os estados durante o primeiro turno das eleições neste domingo, dia 4. Pelo menos 9 estados terão restrições, entre eles o Acre, o Amapá, o Amazonas, Ceará, Maranhão, Mato Grosso, Pará, Piauí, Roraima. Em outros locais, como Bahia, Goiás e Tocantins, a decisão fica a cargo das zonas eleitorais. Já em Santa Catarina, não terá restrições estaduais à venda e também ao consumo de bebidas alcoólicas. Os horários e regras variam de acordo com cada determinação local. Por isso, o eleitor deve consultar a Justiça Eleitoral da sua região. E Videira sediou nesta quinta-feira o seminário de apresentação do novo currículo regional da educação infantil da AMARP. O evento reuniu mais de 500 profissionais da área no Parque da Uva. Participaram secretários municipais, equipes pedagógicas e também professores de 8 municípios da região. O documento foi construído coletivamente ao longo de 8 meses com participação dos próprios educadores e passa a orientar as práticas pedagógicas para crianças de 0 a 6 anos de idade. Além da apresentação do currículo, o seminário também contou com o compartilhamento de experiências

0: desenvolvidas pelas redes municipais. Essa e outras informações estão disponíveis no portal RBV.
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3: Para você, um ótimo dia. 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
3: Leandro Puchalski tem informação. A previsão do tempo para esta sexta-feira. Leandro, bom dia.
8: Bom dia para todos os ouvintes. Semana chega ao seu final e a gente tem a presença do sol ao longo dessa sexta-feira em todo o meio oeste. É um dia, pessoal, que mescla ainda certos momentos de nuvens, mas com aberturas de sol, o decorrer da sexta-feira é assim. O dia começa um pouco frio, temperaturas um pouco baixas, uma tarde de termômetros em torno de 19, 21 graus. Bom, um sábado, pessoal, que de novo tem os seus momentos nublados, mas intercala com aberturas de sol em períodos do dia, e assim a gente vai, né? À medida que o sábado ocorre, este é o cenário previsto. Para o domingo de eleições, a previsão é que a gente tenha boa parte do dia só nuvens, mas tem previsão de chuva. E o período mais propício é a madrugada, as primeiras horas da manhã. Inclusive, neste momento, até temporais não podem ser descartados, tá? Mais ao oeste do estado do que propriamente aqui para nós, mas atenção, ao final da noite de sábado,

0: período inteiro. Abraço a todos, informações do tempo da Puchowski Meteorologia.
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1: Rádio V 102.9, bom dia, fechamos com Lagum depois do fim. 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
1: Para você um ótimo dia, uma boa sexta-feira, muito obrigado pela sua companhia. Hora de informação. Olha, gente, a justiça determinou a suspensão da exibição da marca Fatal Fans no Corinthians. A decisão é da Vara da Infância e Juventude do Tatuapé em São Paulo e atende a uma ação do Ministério Público. A liminar proíbe o clube de divulgar a marca e determina que ela seja retirada dos uniformes, espaços esportivos e também canais digitais no prazo de 15 dias. A justiça também determinou mecanismos de verificação de idade para restringir o acesso de crianças e também adolescentes ao conteúdo da plataforma. O Corinthians informou que ainda não havia sido notificado. A Fatal Fans disse que analisa a decisão e que vai tomar as medidas cabíveis. Muito bem, São Paulo e Santos se enfrentam nesta sexta-feira às 20 horas no Morumbis, em jogo atrasado da 21ª rodada do Campeonato Brasileiro. A partida terá transmissão do Sport TV e também da Premier. O São Paulo vem de vitória sobre o Internacional e busca se afastar ainda mais da zona de rebaixamento. Já o Santos vive boa fase com 5 vitórias e 1 empate nos últimos 6 jogos e ocupa a 8ª colocação. O tricolor não terá Caleri suspenso, enquanto o Santos não conta com Neymar e também Luan Pérez, entre outros desfalques. Aí o jogão São Paulo e também Santos se enfrentando hoje, logo mais às 8 horas da noite. E olha só, a seleção brasileira já está em Calcutá, na Índia, onde enfrenta a seleção anfitriã neste sábado às 11 horas da manhã pelo horário de Brasília. A equipe comandada por Carlo Ancelotti fará apenas um treinamento antes da partida. A expectativa é de mudanças na escalação com o goleiro Pedro Morisco podendo ganhar uma oportunidade. Este será o terceiro amistoso do Brasil após a Copa do Mundo de 2026. A equipe empatou em 1-1 e venceu por 4-2 nos dois jogos contra a Austrália. Brasil e Índia se enfrentam no estádio Salt Lake com transmissão da TV Globo, Sport TV e também GE TV. Agora 7h46, intervalo, já já as últimas músicas e daqui a pouquinho mais uma edição do Plugado.
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1: Confirmando 7h46.
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2: É a nossa Rádio V, tocando muito mais músicas pra você em plena sexta-feira, né? Segundo dia do mês de outubro. Parabéns pra você, aniversariante. Paz, alegria, sucesso sempre. Bom dia.
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0: Rádio Veia 102.9, seu Brasa e também o Armandinho Renasceu pra você, claro, uma ótima sexta-feira. Muito obrigado pela audiência, gente. Chegamos ao final de mais uma edição do Despertador. Amanhã, às 6 da manhã, mais uma edição completinha pra você. Eu, Fábio Lima, tô indo nessa, na sequência, o Plugado.
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3: Sextamos por aqui. Bom dia, seus lindos. Uma excelente manhã de sexta-feira para você ligado, sintonizado. E a partir de agora também está plugado junto com a gente em 102,9 FM. Essa é a Rádio V de Videira, Santa e Bela Catarina. Ao vivo, viu? Todas as manhãs. Para fazer companhia para você, para começar o seu dia com muita alegria e alto astral. 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Hoje, sexta-feira, também é dia da Caramelo Doces e Festas e da Perete Motos junto com a gente. Muito prazer, eu sou Cris Menegazzo e junto comigo por aqui também tá ele, Léo Bettoni.
4: Bom dia, Cris, e bom dia para toda a galera ligadinha na Rádio V.
3: Bora para mais um dia, bora aí para essa manhã que a gente fica juntos trazendo muita música, informação, bate-papo. E hoje tem prêmio pra você, aquele bom almoço lá do Aroma e Sabor.
4: Delícia.
3: Então, bora participar da nossa pauta do dia, que hoje é sobre o quê, Leozinho?
4: Hoje é qual coisa que você decidiu que não vale mais a sua paz.
3: Nossa senhora, e aí? Tem várias coisas, acredito que você aí tá fazendo uma lista já mental na sua cabeça. Conta pra gente aqui no Whats da V, no 99101-1828, e fala pra gente, o que não tira mais a sua paz? Que você já não discute.
4: Aquela discussão boba.
3: É, conta pra gente aí. Aquela lá que você já aceitou que não já perdeu.
4: Deixa quieto.
3: É, então, e tá valendo, hein? Um almoço lá do Aroma e Sabor, pra você não mexer com as panelas aí. 99101-1828. É tudo nosso até as 10 da manhã, o Plugado tá no ar. E pra começar a nossa sexta-feira, tem aquele sertanejinho dos bons com Traia Véia e também Luan Pereira, Wi-Fi. Bom dia!
5: Luan Pereira!
6: Traia Véia.

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2: Presta atenção nessa história.
3: Amor, tô indo no banheiro. Olha meu celular aqui.
2: Foi o que ela falou pra mim quando ela levantou da mesa.
3: Amiga, vamos lá comigo. Deixar os dois bebendo aí.
2: Eita, trem com soro.

0: Rádio Veia, vibe boa que essa música transmite, hein? Madcon com Ray Dalton, Don't Worry. É, não se preocupa não, hein? Sextou, não vale
1: nem
0: a pena. Não vale o grau. Biquíni Cavadão, participação de Fala Mansa, Dani, Diego e Vitor Hugo, Maiara e Maraíza. Acabou o assunto. E também Trai a Veia com a participação do Luan Pereira, Wi-Fi. E assim a gente começa o nosso plugado de hoje com você, que tá aí no carro, levando a gente na carona.
1: Tá em casa ainda de boa, relaxando um pouco nessa sexta. É. Tá levando o filho também já pra escola, já aproveitando.
0: Tá no corre do sextou aí,
1: também,
0: né? Escovando o dente na voada pra poder sair e trabalhar, que já tá atrasado, né? Sexta-feira
1: corre.
0: É assim mesmo.
1: Normal.
0: Já passou aí a semana toda, chega na sexta-feira, tá só o pó.
1: E se você...
0: Só o fiapo do aipim.
1: E se você tá de boa já, aproveita, manda mensagem no WhatsApp.
0: Isso.
1: 991011828, valendo almoço do Aroma e Sabor, responder a nossa pauta do dia. Qual coisa que você decidiu que não vale mais a sua paz?
0: 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O pessoal faz tudo muito no capricho, né, Solange? Sei que você tá aí ouvindo a gente sempre. Um abraço, obrigado pela sintonia, viu? A galera que mora numa cidade, trabalha em outra, uma coisa que eu acho que não vale mais
1: o quê?
0: Tirar a paz é o trânsito, né?
1: Não adianta.
0: Não adianta você se estressar, vai de boa, vai tranquilo, e o ideal é ainda que você saia com bastante antecedência pra não ficar incomodado, pra não ficar nervoso, porque realmente chega uma hora, é aquela coisa, né, a música do Charlie Brown, hoje ninguém vai estragar meu dia, estragar.
1: Mas tem uns que estragam.
0: Estragaram. Né? Não deixa isso acontecer na sua vida, não.
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0: Boa! 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
1: E tá aí uma coisa que as pessoas também podem se estressar.
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0: A falta dele também preocupa, tira
1: a paz. Acho que é mais. 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
0: né?
1: Mais.
0: Isso daí é um pouco mais complicado.
1: Sim.
0: Mas o Sicredi tá aí pra te ajudar.
1: Sim.
0: É uma boa, viu? Vamos ali dar uma voltinha no nosso intervalo e já já mais música pra você, mais bate-papo aqui no Plugado. 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
2: Ah, por falta de aviso não foi, né? Agora quer voltar? Não mete essa. Eu bem que te falei, por favor, não brinque.

0: não deu moral, pô. Tchau.
1: Rádio B, Exalta Samba. Essa tem um tempão que a gente não curtia, hein? Tchau e benção. Antes dessa rolou João Neto, Frederico, Cara de Sorte. Teve o Vitor Clay com Joyce Alane, Abalo Psicológico. E Lizzo com Ariana Grande, Goods a Hill. Aqui na programação da Rádio V. Uma ótima manhã pra você ligado com a gente.
2: Uhum. E a nossa pauta hoje é qual coisa que você decidiu que não vale mais a sua paz. E aí, o que, que você acha que não vale mais a sua paz? Responde a gente pelo WhatsApp 991-01-1828, valendo almoço do Aroma e Sabor.
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1: Uma coisa que eu não discuto mais em relação a gostos, principalmente em relação à música. Uhum. Ah, eu gosto dessa, essa banda não é tão boa, essa aqui, ou eu não ouço esse tipo de música. Eu, sinceramente, ouço de tudo.
0: Eu acho que não vale muito a pena,
1: não,
0: né?
1: Não, não vale.
0: Cada um tem um gosto.
1: Sim.
0: E é a mesma coisa que discutir por gostos de culinária, né? De comida.
1: Aí, depende do
0: por
1: que
0: exemplo,
1: você tá discutindo.
0: Eu vou discutir. Você não come fruta, cara.
1: É, mas eu tô falando,
0: é
1: por exemplo... É errado. Bastante
0: não faz
1: errado.
0: Bem pra sua saúde.
1: Eu
0: a gente precisa
1: disso.
0: Das vitaminas.
1: Deveria mudar.
0: Então, vamos deixar esse paladar um pouco mais adulto.
1: É, menos infantil.
0: É.
1: Mas, por exemplo, arroz na uva passa. Você chega a discutir arroz com uva passa. Você chega a discutir em relação a isso?
0: Não discuto, mas eu gosto. E assim, vai fazer pra família toda. Tem que fazer dos dois jeitos, pra agradar gregos e troianos.
1: É.
0: Né? Ó, o Lucas tá participando com a gente, mandou, olha, responder mensagem imediatamente não tem tirado mais a minha paz. Só porque chegou, eu não tenho que responder na hora. Às vezes eu tô ocupado e a pessoa que mandou a mensagem pode esperar, né?
1: É.
0: É verdade, a gente tem esse lance do imediatismo com o WhatsApp. Hoje em dia as pessoas mandam mensagem e quer que a gente esteja online todo o tempo, né? E às vezes a gente também fica angustiado, eu não sei. Sim. Eu às vezes olho para as notificações no meu celular, eu tenho um certo tipo de toque. Preciso estar com elas todas
1: também
0: abertas e visualizadas.
1: Por exemplo, lá no Instagram tem uma notificação de mensagem lá. Eu tenho que deixar limpinho, sem notificação nenhuma.
0: Pois é, mas isso não pode tirar a nossa paz,
1: não,
0: né?
1: Vamos
0: fazer igual o Lucas, não se preocupar mais com isso. Porque a gente está tão imediatista que os áudios que as pessoas mandam para a gente ouve no 1.5 quando não no 2.0, né?
1: Depende do tamanho e do ritmo que a pessoa
0: fala. Ou então você só abre ali a abinha da transcrição, lê meio por cima, meio que entende, acha que
1: manda
0: entendeu.
1: Manda um joinha pra pessoa.
0: E responde. Ou uma figurinha, né?
1: É,
0: e pronto.
1: Geralmente é
0: uma figurinha. Tá feita a comunicação. Olha a forma como a gente tá se comunicando, né? Ninguém mais ouve ninguém, mas é. Eu espero que você pelo menos ouça a Rádio V, né?
1: Pelo menos isso.
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0: Tá na hora de trazer as curiosidades pro dia de hoje, 2 de outubro de 2026, sexta-feira, estamos na primavera. Já se passaram 275 dias do ano, faltam 90 dias, exatos 3 meses pra gente se despedir de 2026. E eu digo pra você, viu? Aproveita cada dia aí, porque daqui pra frente vai passar voando.
1: Pisca o olho, já tá no Natal.
0: É uma doideira, hein? É correria pra todo lado, e aí quando você vê já é, ó, Jingle Bells. Bora trazer aí as curiosidades, então, fatos que marcaram época e também o que a gente comemora no dia de hoje.
1: Hoje é bom a gente relembrar que é Dia Internacional da Não Violência.
0: E Dia do Repórter Fotográfico e também Dia Internacional do Notário. Agora, o que é o notário, senhoras e senhores? Vou pedir pro Léo pesquisar
1: Vamos pesquisar.
0: Gente aí, porque... Hoje, além de ser Dia do Repórter Fotográfico, né, que tem tantas fotografias que fizeram e marcaram histórias aí, né, no mundo da reportagem também. O que é o notário?
1: O notário, ele também pode ser chamado de tabelião. Ele é um profissional do direito autorizado pelo Estado
0: a dar
1: autenticidade, segurança jurídica e fé pública a documentos e atos jurídicos extrajudiciais.
0: Galera que trabalha no cartório
1: Que autoriza documentos.
0: Um abraço pra vocês que estão ouvindo a gente nessa manhã aí. Muito obrigado pela sintonia, pela companhia, tá bom? Seguindo com as curiosidades do dia de hoje, os acontecimentos. Em 1950, 76 anos atrás, estreou nos jornais as tirinhas estreladas pelo personagem Charlie Brown e o seu cachorro Snoopy. Em 74, 52 anos atrás, o Pelé jogou pela última vez uma partida oficial com a camisa do Santos. Em 1992, há 34 anos atrás, aconteceu o massacre do Carandiru, em São Paulo. Um dos episódios mais marcantes da história do sistema penitenciário brasileiro.
1: E que virou o filme Carandiru também.
0: Isso aí.
1: E continuando com os aniversariantes, começando com o Sting, que está fazendo 75 anos, o baixista, cantor e compositor e ator britânico, que ficou conhecido como vocalista, líder e baixista do The Police e depois construiu uma carreira solo de sucesso.
0: Não gosto muito dele.
1: Eu gosto até do Sting, ele é meio...
0: Toca muito baixo.
1: Ah. Ah, bom, achei que você ia dizer alguma coisa em relação a ele. Não. Hoje, sexta-feira, eu vou dar uma risadinha. E na verdade esse apelido dele, ele teve ali mais ou menos na adolescência, que Sting é como se fosse uma

0: Não é bem agulha, é a...
1: Tipo um estilingue.
0: Não é.
1: Eu me vem estilingue é na cabeça quando falo estilingue.
0: O ferrão, lembrei. É ferrão. É por causa do estilo do cabelo que ele usava. Era ferrão, o apelido dele. Seguindo com o Rodrigo Scarpa. Ou melhor, o Vesgo. Que ele é humorista, repórter e radialista brasileiro. Ele ficou conhecido no Pânico na TV, formando a dupla com o Ceará e realizando reportagens que marcaram o programa e com outros personagens também. E finalizando com a Cléo Pires, a atriz e cantora brasileira, que é filha do Fábio Júnior e da Glória Pires, que ganhou um destaque na televisão e no cinema, com trabalhos como América, Caminho das Índias e Qualquer Gato Vira Lata.
1: Muito bem, tá aí as curiosidades pra você ligado com a gente em 102.9. O Plugado segue até às 10, te fazendo companhia.
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1: E o pensamento do dia hoje, nessa sexta-feira, pra você é o seguinte, ó. Tem dias que a melhor decisão é não tomar decisão nenhuma. Amanhã você vê. Ou então, deixa pra segunda-feira. Bom dia. Rádio B. 16 minutos faltando para as 9.
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3: Uma nova pesquisa Vox Brasil, divulgada nesta sexta-feira, aponta Flávio Bolsonaro com 41,2% das intenções de voto para o primeiro turno, seguido por Lula com 40,4%. Na sequência, aparecem Ronaldo Caiado com 3,3%, Renan Santos com 2,2% e Romeu Zuma com 1,3%. O levantamento ouviu 2.100 pessoas entre 29 de setembro e 1º de outubro, com margem de erro de 2,15 pontos percentuais. A pesquisa também simulou cenários para um eventual segundo turno. 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

0: Rádio Veio, sucesso do Hugo Henrique com a Ana Castela cantando pra gente. No sextou por aqui, hein? Sempre tem que ter aquela sofrenciazinha da sexta-feira. Processo delicado. Teve também o Ted Swims cantando Bad Dreams e Ludmilla com um pôr do sol na praia. Um ótimo dia pra você que acordou feliz porque o sol resolveu dar o ar da graça, né?
1: Tava com saudade do sol já.
0: Mas aí a gente tá vivendo assim, ó. Ou chove ou tá frio. Ou chove ou tá frio. Hoje tem sol, mas tá frio.
1: Não, mas...
0: Mas já tá magotoso.
1: Hoje é aquele clima que, na sombra, é frio, no sol é quente.
0: É, desse jeito.
1: Tem que estar de jaqueta e tirando a jaqueta.
0: É, bota casaco, tira casaco.

0: casaco, né? Daquele
1: mais
0: jeitão.
1: Mais ou menos isso.
0: Galera ligada junto com a gente, faltando 2 minutos para as 9, 2 minutinhos pra gente fechar a nossa primeira hora juntos aqui no Plugado. 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
0: Maravilha, tá aí. Vamos trazendo para você agora as informações lá do portal RBV. E a gente tava falando em tempo, né? Vamos trazer aí como vai ficar a previsão do tempo para essa sexta-feira, que já tá sendo marcada pelas baixas temperaturas no início da manhã, né? Tendo aí esse friozinho pela manhã e temperaturas amenas mais à tarde. Trazendo para você ligado com a gente aí, as temperaturas vão variar, né, na tarde desta sexta-feira, com máximas aí podendo chegar a 22 graus, vai ser a máxima aí para essa sexta. Nesse momento, aqui em Videira, a temperatura registra 14 graus, tá? E aproveitando para falar também como que vai ser o final de semana, para você já ir se programando, a mudança no tempo começa a ganhar força na noite de sábado, com a formação e o avanço de uma nova frente fria sobre Santa Catarina. Nesse período aí, o risco varia de moderado a alto para ocorrências com destelhamentos, danos na rede elétrica, queda de galhos. Teremos aí instabilidades em relação às chuvas também. Os temporais continuam no domingo e na segunda-feira. Além de raios e rajadas de vento, são esperadas chuvas intensas e queda de granizo também no estado.
1: E infelizmente ontem recebemos a notícia que o influenciador Lito Souza faleceu aos 59
0: pois
1: anos.
0: É.
1: O influenciador digital e especialista em aviação morreu aos 59 anos após enfentar a doença, desculpe se eu falei errado, Creutzfeldt-Jakob, uma rara condição neurodegenerativa de evolução grave e rápida. A morte foi comunicada pela família nas redes sociais ontem, mais ou menos ali no período da tarde pro início da noite já.
0: Uhum. Trazendo informação também a nível nacional, um homem foi preso após tentar invadir a sede do STF. Olha só, um homem foi preso no início da noite da quinta-feira após tentar invadir o edifício da sede do Supremo Tribunal Federal em Brasília. Conforme as equipes de segurança da corte, ele tentou pular a grade de proteção e arremessou uma mochila sobre o telhado de uma parada de ônibus.
1: E o fim do limite no Pix por aproximação vai alterar as regras de pagamentos. O Banco Central retirou o teto padrão de R$ 500 por transação para o Pix por aproximação. Os correntistas ganharam autonomia para escolher e configurar os limites diários de pagamentos diretamente nos aplicativos bancários. A mudança unifica as regras para pagamentos iniciados em carteiras digitais e também plataformas de Open Finance.
0: Falando em aplicativos, né? Os aplicativos da Justiça Eleitoral permitem acompanhar a apuração em tempo real, né? Você sabe que vai acontecer aí no dia 4, próximo domingo, as eleições gerais 2026. Além dos aplicativos, você também vai poder acompanhar tudo aqui pela RBV Rádios, tá? A partir das 16 horas, você vai acompanhar a movimentação, a votação e a apuração dos votos com informação e cobertura em toda a nossa região. As gerais 2026 é a voz da nossa região, o compromisso da RBV Rádios com a informação que acompanha você. 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Um final de semana muito importante aí para todos nós brasileiros, né? Que a gente possa realmente estar consciente daquilo que estamos fazendo e elegendo aí o novo presidente e os nossos novos representantes. Seguindo por aqui, lembrando a você que lá no portal RBV, todas as informações que você precisa ficar sabendo estão por lá, tá bom? 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
0: Tempo bom em Videira, temperatura 14 graus.
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0: Adivinha o sucesso do Felipe Araújo com o Ferrugem. Pra você cantar junto, Atrasadinha, aqui na melhor programação da Rádio V. Fechamos a nossa primeira hora juntos, né, Léo?
1: Exatamente.
0: E vamos seguindo junto contigo aí até às 10 da manhã. 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E agora é o seguinte, a gente vai bater um papo hoje, né, Léo, com a Fernanda do Sicoob, que tá por aqui, pra reforçar o convite aí pra galera pra corrida que vai acontecer no mês de novembro. É o Sicoob em Movimento que tá chegando, né, Fernanda? Bom dia, seja bem-vinda.
2: Bom dia, Cris. Bom dia, Léo. Bom dia a todos que estão nos ouvindo. Isso mesmo, Cris. É o Sicoob em Movimento que tá chegando. Viemos no início, quando lançamos a nossa corrida. E agora tá se aproximando. Estamos aqui para reforçar o convite, porque estamos na reta final das inscrições. Estão se encerrando as inscrições e o período de inscrição. Porque nós temos os kits que a gente promove pro pessoal. Então a gente precisa produzir esses kits. Estamos na reta final do Sicoob em Movimento pelas inscrições.
0: Toda a questão da organização, né, para vocês também fazerem essa distribuição, por isso que encerra um mês antes praticamente aí as inscrições, né?
2: Isso mesmo, Cris. A gente tá com as inscrições até o dia 7, para ser feita. Já estamos com um público bem legal, por ser a primeira corrida que o Sicoob está promovendo.

0: uma coisa que nós estamos muito felizes mesmo de ver a adesão do pessoal, né, do público em geral, porque hoje a corrida é um esporte que está bem em alta, o pessoal está se movimentando, e como é são 5 km, né? Uhum. Uma quilometragem onde que o pessoal consegue, para quem está iniciando,
1: Pra, né? Praticamente todos os níveis ali da corrida, né?
0: Exato.
1: Da caminhada.
0: Isso mesmo. Então dá pra gente ter todos os públicos presentes, né? E é uma questão de comemoração para comemorarmos os 38 anos do Sicoob, que iniciou aqui em Videira. Somos aqui de Videira, iniciamos aqui em Videira. Hoje já estamos com 35 agências. E é algo que a gente traz essa corrida. É a primeira vez que nós estamos fazendo enquanto Sicoob Vale do Vinho. E iniciamos na nossa cidade matriz, né? Onde nós iniciamos todo o nosso trabalho também.
2: Legal. E vai ter premiação também que vai ser distribuída pro pessoal, né? A galera gosta também de participar por conta disso. Vai superando os seus limites também, como você falou, né, Fer? E eu acho que vale muito a pena, né? Ó, pra quem tá tentando se localizar aí, o dia 8 de novembro é num domingo.
1: Nossa,
2: então vai começar às 6 horas da manhã, né? Tradicional as corridas, geralmente é nesse horário. Quem tá acostumado a fazer já sabe, né? A partir das 6 horas da manhã, saindo ali da Nicolau Cavon, né?
0: Isso mesmo, a gente vai ter essa organização, porque é um horário onde que a gente entende que tem pouco movimento também, né? Então
2: sim.
0: O público que já pratica esse esporte sabe que é um horário bom para estar fazendo, né? Esse período. E nós vamos estar com a largada na Nicolau Cavon, onde a gente sai em frente à estação, em frente à Valizão Materiais de Construção. E aí a gente faz todo um percurso, né? A gente vem sentido a 15 de novembro, aí a gente vai estar passando a ponte novamente, voltando para passar em frente ao Sicoob, né? Nós vamos estar subindo e passando em frente à Chevrolet e dando sequência, passando em frente ao Sicoob. A gente desce na Copperview, vai até a prefeitura, faz a volta, vem novamente e passa novamente em frente ao Sicoob. Uhum. E aí dá sequência, indo em direção, novamente à Chevrolet, é onde a gente vai estar descendo e passando na nossa outra agência do Sicoob. Por que esse trajeto? Porque nós temos 2 pontos de apoio para quem corre, sabe que precisa desses pontos de apoio.
2: Sim.
0: Então nós vamos estar fazendo esses pontos de apoio para dar suporte com água, vai ter uma fruta também, né? Então são 2 pontos estratégicos,
2: uhum,
0: em frente às nossas agências, onde o pessoal vai poder ter esse olhar e se reabastecer aí, né?
2: Legal.
1: E já que tá quase no final das inscrições, pro pessoal que não se inscreveu ainda, qual que é o valor pro pessoal também do público geral e para os associados do Sicoob?
0: Bem lembrado, Léo. Hoje, para o público geral, está R$ 70,00 a inscrição. E para quem é cooperado, nós temos que ter um diferencial, né? 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
1: claro,
0: 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A gente tem o nosso site, a gente tem disponível dentro do nosso Instagram também, nas redes sociais, o link para a inscrição. E aí, quando você for fazer a inscrição, que você é cooperado, você coloca o primeiro nome e os primeiros dígitos do CPF, os 5 primeiros dígitos do CPF.
2: Uhum.
0: Aí, com isso, vai puxar o teu desconto já.
2: Vai identificar.
0: Vai identificar que você é cooperado.
2: Legal.
0: E vai puxar o teu desconto, e aí você vai estar pagando R$ 60,00. E lembrando, pessoal, que o que acontece, a nossa corrida, ela é comemorativa aos 38 anos do Sicoob. Mas nós, como uma instituição financeira cooperativa, nós precisamos olhar para a comunidade. Então, a partir do momento que você faz a inscrição, quando você vier retirar o seu kit, que nós vamos estar fazendo a entrega do kit um dia antes, no sábado, no dia 7. Quando você vier retirar o seu kit, você traz 1 quilo de alimento não perecível.
2: Uhum.
0: Que a gente vai fazer a distribuição depois desse 1 quilo de alimento não perecível nas nossas entidades do município. Porque nós precisamos ter esse olhar para a comunidade, nós precisamos estar dentro dos nossos princípios enquanto cooperativa, ter esse olhar e fomentar também o comércio local onde que nós estamos inseridos, né?
2: Legal. Tá aí, então, feito o convite, no último dia da inscrição, dia 7 de outubro, então, para você se organizar. No dia 7 de novembro, a retirada, então, dos kits, né, para quem se inscreveu aí nas agências mesmo?
0: Isso, vai ser nas nossas agências. A gente vai estar com as agências, toda com o amparo ali para fazer a entrega desses kits, né?
2: Maravilha.
0: E a gente quer convidar toda a

0: comunidade em geral, porque a gente sabe que a abrangência da rádio é muito grande, então estamos convidando a toda a comunidade em geral para que, mesmo que você seja de uma cidade vizinha aqui, faz a inscrição, vem correr, porque a gente sabe que quem gosta de correr não tem limite
1: de
0: distância, né? Então vem com a gente, vem correr com a gente, vem comemorar os nossos 38 anos, que vai ser muito legal.
1: Maravilha! Dia 8 de novembro é o Sicoob em movimento e você junto, correndo junto com o Sicoob, tá bom? Valeu, Fernanda, muito obrigada pela presença aqui e um bom evento, né?
0: Obrigada, nós que agradecemos essa parceria, Cris, Léo, aí por longa data, né? E vamos lá, venham correr com a gente.
1: Boa! Claro. E a gente segue por aqui na programação trazendo sucesso pra você.
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0: Adivinha o sucesso de Google Dolls, tocando por aqui nessa manhã de sexta-feira, sextou junto com você na melhor programação, hein? Continue ligado que daqui a pouquinho tem mais plugado pra você. 9h24.
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4: Quem ainda tem dinheiro em plataformas de apostas precisa ficar atento. O prazo para retirar voluntariamente o saldo termina às 23h59 do dia 5 de outubro. A partir da meia-noite do dia 6, sites e aplicativos de apostas serão bloqueados no Brasil. Quem não conseguir sacar até o prazo terá os valores devolvidos posteriormente pelas instituições financeiras entre os dias 9 e 14 de outubro. A partir do dia 14 de outubro, a Caixa Econômica Federal poderá intermediar casos de impedimento operacional. 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

0: Ricardo plugado, meus amigos, no sextou, mais animado do sul do mundo aqui na programação da Rádio V, Grupo Menos é Mais e a Simone Mendes, o P do Pecado, Jota Quest e Projota, um dia pra não se esquecer, e ainda teve Murilo Rufi, deixa eu. Bom dia pra você que tá chegando agora e tá ligando o rádio nesse exato momento.
1: Exatamente, já pega o celular, digita 99101-1828 e manda mensagem.

0: mensagem pra gente no WhatsApp pra responder a nossa pauta. Qual coisa que você decidiu que não vale mais a sua paz?
1: A Gabriela Silva tá respondendo pra gente aqui, concorrendo ao sorteio do Aroma e Sabor, dizendo o seguinte, ó, antes eu me importava muito com o que os outros pensavam de mim. Hoje, já não me preocupo mais em agradar todo mundo. Aprendi que a opinião das pessoas não define quem eu sou. É isso, Gabi.
0: Claro.
1: Arrasou, menina. Beijo pra você e obrigada pela sintonia. Também tem gente chegando por aqui, ó, participando, a Jéssica. Olha, tentar agradar todo mundo. É uma coisa que não tira mais a minha paz. Eu cansei de fazer uma coisa pensando no que fulano vai achar. Ó, tá na mesma linha aí, né? Um beijo e obrigada pela sintonia. O nosso amigo parceiro Felipe também tá sintonizado com a gente. Tá sempre levando a gente na carona, né? O Felipe mora lá no sul do estado, Orleans, se eu não tô enganada. E ele vem pra cá trabalhar e tá sempre ligado na programação,
0: legal,
1: participando junto com a gente. Ele diz assim, ó, Cris, uma coisa que já não tira mais a minha paz, sem dúvida, até pela semana que a gente tá, é defender qualquer tipo de político. Não vale a pena.
0: É, claro que não.
1: Um abraço, Felipe. E ele ainda diz assim, ó, só pra informar a galera aí que a estrada entre Fraiburgo e Frei Rogério, que vai pra Curitibanos, vale a pena ir por ali agora, viu? Já tá quase pronta, digamos 70%. Mas é nada tão crítico que não dê pra passar. Passei por ali no domingo também, inclusive fiz um vídeo que tá lá no meu Instagram. Tá bem adiantado mesmo,
0: sim,
1: viu? Aquela estrada ali vai adiantar a vida de muita gente. Um abraço, obrigado pela participação, Felipe. Tamo junto.
0: E um tópico que eu ia te perguntar, Cris, se você ainda vai atrás dele ou não, ou prefere ter a sua paz?
1: O quê?
0: Que é estar certa. No sentido assim, estar numa discussão é um assunto bobo, não necessariamente o assunto importante. Está ali numa discussão e você tem certeza que está certa. E outra pessoa está teimando ali que não, eu tô certo. Você
1: não vale
0: vai atrás ou não? Nah, deixa quieto.
1: Não vale
0: também
1: a pena.
0: Também não. Não adianta.
1: Como diria aquela menininha do meme, uma perda de tempo.
0: É uma perda de tempo.
1: Uma perda de tempo. Sabe o que não é perda de tempo? A gente ouvir as promoções da Caramelo com ele, Diogo, que está passando por aqui. 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
1: Fechou.
0: Tamo junto, Cris.
1: Valeu, Diogão. É nóis. Tamo junto. É a Caramelo Doces e Festas também fazendo parte do time de parceiros aqui do Plugado, que volta já já com as últimas pra você. 16 minutos, faltando para as 10.
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1: Muito bem, tempo bom em Videira, a temperatura nesse momento está marcando 16 graus.
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0: Rádio V, sucesso de James Blunt, Tastes Like Summer. Antes dessa, rolou também Maneva com a Lauana Prado no sofá da sala. E na primeiríssima, ele, Gustavo Lima e Luiz Fonsi com Vagabundo. Manhã de sexta-feira mais animada que aqui na Rádio V, eu duvido.
1: Impossível.
0: Eu duvido.
1: Não existe.
0: Manda mensagem aí pra gente que ainda dá tempo. Mais alguns minutinhos pra você participar e concorrer ao almoço do Aroma e Sabor.
1: Respondendo qual coisa que você decidiu que não vale mais a sua paz. 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
0: Boa, e tá entregue com sucesso mais um plugado pra finalizar a sua semaninha aí. A gente fazendo companhia pra muita gente enquanto tá no trabalho, tá no carro, tá em casa. 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E para você que quer almoçar num lugar gostoso, tá aqui visitando a cidade, tá a trabalho, gostoso e barato, tá?
1: Vale
0: é ali na Dom Pedro II, tem acesso pela Dom Pedro II e também pela Beira Rio, não tem erro, passa lá no Aroma e Sabor, diz que ouviu a gente aqui e que a indicação, a dica da galera da rádio é pra almoçar no Aroma e Sabor, tá? Essa dica, tenho certeza que se você aí tá visitando a cidade ou de repente tá de passagem aqui a trabalho, indo a primeira vez, depois você não troca mais, tá bom? É o Aroma e Sabor junto com a gente. E quem se deu bem foi ela que participou com a gente, dizendo que não se importa mais com o que os outros acham dela. Gabriela Silva faturou aí o almoço do Aroma e Sabor dessa sexta-feira. Não vai precisar mais se preocupar. Não vai mais precisar se preocupar com o que vai fazer de almoço hoje, tá? Já vai receber a mensagem de confirmação aí. Uma coisa que realmente não tá mais tirando a minha paz também...
1: O quê?
0: É se preocupar com o que, que a gente vai almoçar, o que, que a gente vai comer. Porque assim, ó, o que tiver tá bom.
1: É,
0: não dá pra
1: ficar
0: se preocupando à toa, não, né?
1: Um miojinho já
0: dá. Às vezes a correria do dia a dia deixa fazer só o miojo mesmo.
1: Uma pipoca com sal e fechou.
0: E é isso, e é janta.
1: Claro.
0: Fechou o pastel por aqui também. E o plugado volta na segunda-feira, viu? A partir das 8 da manhã junto com você.
1: Eu hoje vou estar de volta às 7h30 no Válvula Rock, porém te faço convite que é amanhã, às 5 horas da tarde, vai ter o Discografia do Paralamas do Sucesso.
0: Legal.
1: Aqui na Rádio V, pra você não perder.
0: Boa! E a gente segue junto contigo nessa manhã de sexta-feira. Daqui a pouquinho tem Manda Ver com muito mais música e mais prêmios.
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11: 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Nós assumimos aqui no início de 2025, já estamos aí em 19 meses de trabalho. 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É com esse intuito, com esse objetivo que desde o início, desde o primeiro dia do nosso trabalho, nós atribuímos os trabalhos às pessoas designadas. Nós temos um bom convívio de trabalho com todos, são todos pessoas aí muito acessíveis e com as suas atribuições, com suas responsabilidades, e é isso que a gente na transmissão pediu, para que continuem com esse mesmo ritmo, para que a gente possa juntos aí em união, em todas as secretarias, dar o melhor suporte à população videirense. 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
0: Opa, avisa que sextou por aqui. Pode bater o sino que vai começar a catequese, viu? Cris Menegazzo na área, chegando com a primeira edição do Manda Ver para essa sexta-feira ensolarada, até que enfim, graças a Deus. Ninguém aguentava mais chuva, né? Todo mundo bolorado já. Gente, chegando para você aí nessa sexta-feira com muita alegria, música boa, informação, aquele bate-papo legal da nossa primeira edição do Manda Ver. E claro que tem prêmio também, logo.

lógico, sempre. Você manda mensagem no 991011828 e hoje tá concorrendo a um par de ingressos pra pegar um cineminha na faixa, hein? É, e tem filmes muito legais que entraram em cartaz nessa semana. Daqui a pouquinho eu vou contar pra vocês. 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Bora começar assim, trazendo a primeiríssima de hoje, trazendo toda a latinidade de Maluma com Shakira, a música Água. Importante, ó, pra você lembrar pra se hidratar aí nessa sexta-feira, viu? Sucesso! Pode aumentar o volume que essa música é top.

0: Rádio V, eu espero que nenhuma queixa da Rádio V, né? Daí sucesso na programação, você curtindo Malifo, Gilsons, várias queixas. Pra agitar a sua manhã de sexta-feira e entrar no climinha do final de semana. Maluma com Shakira, Água, novidade, música que eles recentemente lançaram e já tá tocando aqui na Rádio V. Você tá ligado junto com a gente, manda mensagem que tá valendo o par de ingresso do Grupo Cine, viu? Deixa eu aproveitar e falar pra você, você sabe quem são os Gilsons que fazem parte dessa música aqui do Malifo? Eles são um trio musical brasileiro aí de MPB formado lá em 2018. E ele é formado pelo José Gil, pelo Francisco Gil e pelo João Gil. Cada um, né? Eles são filhos e netos aí do Gilberto Gil. E o trio lançou um EP, inclusive, estreando com a música Várias Queixas. Essa foi a música de estreia deles. E o resgate das influências baianas e também da ancestralidade marca a música dos Gilsons. Legal demais, né? E ó, a gente traz a informação, traz o som pra você curtir. O seu pedido de música é soberano, manda mensagem aí. 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
0: Tempo bom em Videira, temperatura 17 graus.
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1: Chegando com o pedido do Ricardo, que tá lá em Arroio 30, ouvindo a gente.
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1: Pediu pra curtir essa do Corpo e Alma com o Traia Véia, importada lá pra Arroio 30.
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Da música, o melhor do pop internacional tocando por aqui. Esse som foi o último lançamento do Backstreet Boys, Bottle Up. A música foi feita para trilha sonora do filme Patrulha Canina, sabia? Uma super curiosidade para você também aqui ligado junto com a gente nessa manhã. Deixa eu mandar um alô para a galera que tá lá em Arroio 30 ouvindo a gente também, né? O Ricardo que participou por aqui escolheu a música do Corpo e Alma também para ouvir com o Traia Véia, a música Três Vícios. Lembrando que se

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3: A diretora e um vigilante de uma creche de Braço do Norte, no sul de Santa Catarina, foram indiciados por abandono de incapaz com dolo eventual após um bebê de 1 ano e 6 meses fugir da unidade. Segundo a Polícia Civil, o portão permanecia aberto e o vigilante não estava no posto no momento da fuga. O menino caminhou cerca de 50 metros pela rua até chegar ao trabalho da mãe. A creche passava por reformas e as câmeras de segurança estavam desligadas. O Ministério Público também apura o caso. Para mais informações, acesse portalrbv.com.br.
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0: Rádio V e ela é Taylor Swift com Shake It Off. Aqui na programação da Rádio V você ouve só as melhores. A gente também teve ele, Armandinho, o cara é o terror, com Amor Vem Cá, tocando por aqui na programação da Rádio V. E ó, dando aquela passadinha pelos filmes que estão em cartaz lá no Grupo Cine, que você pode faturar o par de ingressos pra hoje. Se liga só, tem Verity, que é um filme novo que entrou em cartaz essa semana, um drama que tá sendo super bem falado. Outro que estreou também pra você que quer levar a criançada e aproveitar o Dia das Crianças, Galinha Pintadinha, o filme, uma animação incrível aí também para você celebrar o Dia das Crianças com muito estilo. Teve também o Digger, que é aquela comédia e aventura também, ação estrelada pelo Tom Cruise, totalmente desfigurado, hein? Ele é outra pessoa, mas diz que o filme tá incrível. Minha Melhor Amiga, comédia nacional também rolando por lá. Resident Evil, um terrorzinho básico para quem gosta. E para os fãs de Marvel, Vingadores Ultimato Encore. Essa é a lista de filmes que tá em cartaz, hein? Difícil escolher só um, né? Fala sério, eu acho que eu vou ter que sortear, porque eu tô doida pra assistir Verity e Digger. Vou escolher um desses hoje pra assistir. Qual será? Ai, meu Deus, vou ter que sortear pra mim também. 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
2: 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Balestrin junto com a gente na programação da Rádio V. Você ouve Z. 9 minutos, faltando para as 11.
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2: Muito bem, tempo bom em Videira. A temperatura nesse momento está marcando 18 graus.
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1: Tá na hora de abrir a nossa segunda hora aqui do Manda Ver. Obrigada, Cacique, por fazer parte dessa primeira hora junto com a gente. E agora, o pedido da Ari chegando por aqui.
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1: Mandou ver com a escolha. Pediu Harry Styles com American Girls. Bom dia pra você, uma excelente sexta-feira.

0: Rádio Vê, o que você precisa, hein, pro dia nascer feliz? Um solzão desse, ser sexta-feira. E claro, tá curtindo a melhor programação do seu rádio aqui na Rádio Vê 102.9. Da forma tradicional, no radinho aí, da sua casa, do seu trabalho, no seu carro, levando a gente na carona, pela internet, no site radiov102.com.br. Toda energia positiva a gente quer transmitir para você. Obrigado pela sintonia. Tá ouvindo a gente de qualquer lugar? Faz aquela fotinho, faz aquele vídeo, curtindo aquele som e marca o arroba da Rádio V102.9. Continue participando, mandando a sua mensagem por aqui. 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
1: Valeu, Gilberto. 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

0: é a Rádio Vem, você ouve junto com a gente a melhor música que toca por aqui. Morgan Wallen com Tate McRae, What I Want. Mais uma baita sucesso aí pra você que tá ligado junto com a gente nessa manhã. Obrigado pela sintonia, viu? Mandar um alô pro Marlon, que tá ouvindo a gente também. Valeu, Marlon. Tá lá em Fraiburgo, curtindo a programação da Rádio V. E pediu pra ouvir Paula Fernandes com a participação da Simone Mendes, a música Circo, que elas lançaram recentemente. Vamos ouvir essa sim, mas antes eu preciso contar pra nossa audiência as ofertas lá do Itália Atacadista. E quem chega por aqui pra falar tudo pra gente, adivinha? É o Jairo. 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
0: Valeu, Jairo. E a gente segue com a programação aqui do nosso Manda Ver com o pedido do ouvinte, que tá escolhendo música.
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0: O Marlon lá de Fraiburgo escolheu Paula Fernandes com Simone Mendes pra ouvir nessa manhã de sexta-feira.
3: Tá explicado, suas conversas temporárias que depois de 24 horas...

0: Rádio V, mais uma sequência de música top pra você curtindo nessa manhã de sexta-feira. Rádio V. 11h22, bom dia!
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3: De volta, e quem manda ver com a gente é a Pietra. Escolheu o som da Cat's Eye com Animal pra curtir nessa manhã de sexta-feira.
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0: Rádio V, sucesso, tocando por aqui na programação. Quem lembra deles? 144K com a música Que Saudade da Gente. É o retorno aí do 144K, lançado em abril de 2026. Depois de anos com o grupo parado, a música tá marcando aí uma volta, né, do Luan Oten e do Saulo Pôncio, contando a participação especial também da Sara Pôncio aí nessa música. E aí, curtiu? Antes dessa, rolou ainda Cat Sai com Animal, pedido da Pietra, ligada junto com a gente. Obrigado pela participação, viu, Pi? Tamo junto. E na volta tem o resultado do Ctrl V, hein? 26 minutos faltando pro meio-dia.
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0: Tempo bom, temperatura 19 graus.
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0: Adivinha o sucesso de Vitor Clay, duas dele, e a galera escolheu, votou lá nos nossos stories, junto com a Luxtane Videira, Tudo Me Lembra Você. Rolou também Carta Marcada por aqui. 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
0: Bizu, bizu, Grazi! 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
3: A TV Globo cancelou o debate entre candidatos à presidência da República que estava previsto para esta quinta-feira. Segundo a emissora, duas decisões judiciais alteraram horas antes do programa as regras previamente acordadas. Uma delas, da ministra Estela Aranha, do TSE, proibiu a manutenção do púlpito com o nome de Lula e perguntas direcionadas ao candidato ausente. A outra, do ministro Gilmar Mendes, do STF, determinou a participação de Renan Santos, do Missão. A Globo afirmou que as decisões geraram insegurança jurídica e decidiu cancelar o debate. 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
2: Tô chegando com os últimos sucessos de hoje por aqui na programação. A Daisy pediu pra ouvir o pagodinho do Camisa 10.
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0: Essa tá bombada, hein? Postinho de gasolina, João Gustavo e Murilo, tocando por aqui na programação da Rádio V. Obrigado pela sua audiência. Obrigada pela sua participação também. A galera que mandou mensagem e interagiu, escolheu as músicas que tocaram aqui no nosso Manda Ver, a última edição dessa semana, né? Pelo menos da manhã, porque hoje ainda tem Junior Guedes logo mais à tarde, às 15 horas, na segunda edição do Manda Ver. Agora é hora de descobrir quem é que faturou o par de ingresso do Grupo Cine. Parabéns pra Ari, que hoje escolheu ouvir Harry Styles aqui na programação e aproveitou pra faturar aí o par de ingressos e pegar um cineminha na faixa por conta da Rádio V. Eu, Cris Menegas, estou indo nessa. A gente volta a se falar às 17 horas no Acesso Livre, viu? Não fica com saudade, não. Logo, logo estou de volta por aqui. E a gente se encontra nos stories lá no arroba Rádio V102.9, no arroba Cris Menegas 25. Combinado? Beijos, seus lindos, porque eu fui. Na sequência tem o Daniel com Amnésia.
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2: Oi, gente, bom início de tarde pra você ligado em 102.9. Começa agora por aqui o nosso Amnésia, nesta sexta-feira, hoje dia 2 de outubro de 2026. E você vem junto com a gente a partir de agora, vem ligado em 102.9 até a 1 da tarde, num oferecimento de Vinícola Zago, Lua Gel, Funilaria Gubiani e Supervisa Atacadista. Eu sou o Daniel Santos, como é que você tá aí? Tá tudo bem com você? Tá tudo bem com você mesmo? Comigo tá tudo bem, bora começar por aqui essa super programação. Uma viagem ao tempo que você relembra de canções da década de 90, início dos anos 2000. Você recorda com a gente a partir de agora aqui na V. E bora subir o som aí, porque Nelly Furtado vem com Di Ferreiro e a música All Good Things tocando pra você aqui na V.
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0: Rádio B, o som de Vanessa da Mata, ai, ai, ai, tocando por aqui na música Hits Power de hoje para dar aquela energia extra no seu dia. Ai, você que precisa demais aí pro final de semana, né? Hoje já sextou de uma maneira linda demais, né? Olha essa sexta-feira ensolarada, bonita, hein? Sexta-feira quente, você, claro, curtindo por aqui também essa música que foi quente demais. Vanessa da Mata, para você recordar lá dos anos 2008. E essa música é tão boa quanto um Hits Power Energy Drink, aquele bem geladinho, para você conquistar o seu dia com mais energia, hein? 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

0: Rádio B, Ariana Grande, Love Me Harder, tocando por aqui, música lá de 2014 que você relembrou junto com a V. Antes, Alicia Keys e a música Girl on Fire, tocando por aqui também na programação de 102.9. Galera, a gente vai seguindo por aqui até a 1 da tarde. Você vai ligado em 102.9, vai curtindo aí, pra você que tá ouvindo em todo lugar, tá curtindo aí nesse momento, que tá fazendo uma pausa no seu dia, almoçando nesse momento. Bom apetite pra você que tá em casa, no restaurante, na lanchonete, posto de combustível. Continua com a programação da V, que tem mais uma sequência depois do break por aqui. Tem um som que vai rolar do B.O.B. com a Hayley Williams. Também o Armandinho vai passar por aqui na programação. Fica aí, já tem muito mais.
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0: Tempo bom em Videira, temperatura marcando 21 graus.
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0: Rádio V, nessa vibezinha de Armandinho com Ana Lua, fechamos mais um bloco do Amnésia por aqui na Rádio V. Ô, saudade daqueles inícios dos anos 2000, hein? Esse som é lá de 2004, bons tempos, hein? Você relembrou por aqui com B.O.B. e Hayley Williams e a música Airplanes. Ainda Anitta com Jama e a música Essa Mina é Louca também tocou pra você aqui na V. Rádio V. Rádio V, meio-dia e 42.
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0: Rádio V fechando por aqui, Coldplay com Adventure of Lifetime, tocando por aqui, fechando a nossa edição do Amnésia de hoje, que teve Biquíni Cavadão, Camila e ainda Chris Brown com T-Pain, e a música Kiss Kiss fechou por aqui a nossa programação. 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Na sequência vem aí o programa da Prefeitura de Videira, depois o Top 102 com Fábio Lima aqui na V.
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12: Olá, esse é o Videira em Pauta, o programa de rádio semanal da Prefeitura de Videira. Hoje vamos conversar um pouco sobre a Secretaria Municipal de Desenvolvimento Rural e Meio Ambiente, nossa Secretaria de Agricultura, que desde o mês de agosto está sob novo comando. Vamos falar um pouco sobre o Piagro, que é o programa de incentivo ao agronegócio e também outras atividades desta importante secretaria, num bate-papo com o secretário Ney Morigi e com o chefe de infraestrutura, Valdecir Veronese. Fique ligado!
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12: Desde o mês de agosto, a Secretaria de Desenvolvimento Rural e Meio Ambiente, nossa Secretaria de Agricultura, está sob novo comando, está sob o comando de Alney Morigi, numa reestruturação gerencial dessa pasta. E é sobre o andamento dos trabalhos dessa importante secretaria que nós vamos conversar no programa de hoje. Estamos recebendo o secretário Alney Morigi. Seja bem-vindo, Alney.
13: É sempre bom estar aqui conversando contigo e com a população de Videira.
12: Perfeito. E o Valdecir Veronese começou ontem trabalhando na prefeitura, mais ou menos, né, você? Quanto tempo já?
14: Mais de 16 anos já.
12: 16 anos, né? Isso. Na Secretaria de Agricultura.
14: Isso.
12: Obrigado pela presença, seja bem-vindo.
14: Muito bom dia para ti.
12: Tá? Ok, vamos lá. Vamos conversar um pouco, então, sobre as ações relacionadas à agricultura. O Alney é o novo secretário da pasta, né? A pasta que até o mês de junho, ou julho?
14: Julho.
12: Julho, né? Vinha sendo comandada pelo Coser, né? Pelo Camilo Coser, agora está sendo comandada pelo Alney Morigi, que estava na diretoria de
13: desenvolvimento econômico.
12: Isso. E ali no Jogo, você já tinha uma ligação, isso, com o agro também, porque ali a questão de incentivos econômicos que envolvia a secretaria, né?
13: É, ali tem um programa desenvolvido pela pasta da Secretaria de Desenvolvimento Econômico, né? Onde todos os agricultores que teriam necessidade de investimento na propriedade, eles vinham até nós, faziam um requerimento e através de uma comissão, a comissão fazia a deliberação dos pedidos e após essa deliberação encaminhávamos, uhum, para a Secretaria da Agricultura.
12: É, bom, aqui na agricultura foi uma troca de condutor com o carro em movimento, já num movimento,
13: isso,
12: bem grande e tal. Como é que está, obviamente que agora ela se readequa à sua forma de gestão. Como é que está esse reordenamento, digamos assim, da agricultura lá, né?
13: Olha, primeiramente é um desafio para mim, né? Mas me sinto até muito feliz por estar à frente da Secretaria, até porque olhando em dados, em números, ela

0: representa muito para o município. Só a título de informação, hoje o setor de agronegócios do município, ela gera em torno, até o mês de julho, gerou em torno de 230 milhões. Então veja a importância de estar à frente...
1: No movimento econômico.
0: Isso mesmo.
1: Então. Perfeito. E aí você está... reorganizando aí.
0: Isso.
1: Redimensionando o trabalho. Como é que foram esses primeiros...
0: O primeiro passo, eu percebi que tinha uma demanda represada no incentivo econômico. Então, nós temos terceirizados, temos as nossas máquinas. Então, a primeira situação foi essa, organizar a questão dos serviços represados até para então nós acabarmos com essas demandas. E sem dúvida também vem a situação da necessidade de atendimentos da própria secretaria. Então, é um mapeamento ali que a gente consegue fazer com os servidores e vamos trabalhar nessa linha.
1: Veronês, antes da gente entrar aqui em alguns assuntos bem importantes, a gente já vai falar do Piagro, que é um programa recente, novo, que veio realmente para... e já está impactando positivamente, mas vamos falar um pouquinho lá do dia a dia da Secretaria de Agricultura. Como é que é o seu dia a dia lá? Você é chefe de infraestrutura, significa que você está lá na linha de frente, está lá nas linhas, nas comunidades, nas equipes. Como é que é esse trabalho diário de vocês lá?
2: Então, meu amigo Clemir, então o dia a dia nossa secretaria é organizar as equipes, né? Tipo, a gente tem um organograma, é onde a gente procura assim, atender as necessidades de, tipo assim, em caráter de urgência, né, que é principalmente hoje, em virtude da chuva. Isso. Então a gente, assim, tem pontos que a gente que exigem um pouco mais, né, da equipe. Então a gente precisa se deslocar, né, para lugares assim um pouco mais distantes. Isso também toma um pouco de tempo.
1: A gente exige toda uma organização, né?
2: Isso.
1: Você tem que deslocar equipamentos, deslocar pessoas.
2: Né? Isso. E como a secretaria vem procura sempre, né, atender o agricultor, né? Porque a gente sabe que o município ele depende, né, de uma estrada boa, né? Então ele depende ali do leite, né? Tipo, esse escoamento, né, dos produtos.
1: Esses números que o Alnê falou aqui, 200, quase 300 milhões aí em 6 meses, já dá para...
0: Demonstra, né?
1: Demonstra a importância desse trabalho, de você ter lá os acessos e as estradas boas. Né?
2: Isso, então da parte do agricultor, para a gente atender ele, a gente precisa também, tipo assim, ó, agir às vezes de formas diferentes no dia a dia. Então, tipo, tem situações que você precisa a equipe toda. Às vezes a gente tem que deslocar uma máquina, tipo, para fazer um determinado serviço. Tipo, hoje, em virtude das chuvas, né, a gente procura ver os pontos onde a necessidade de tipo, fazer, tirar o barro, colocar uma pedra... É uma pedra pulmão, em virtude da chuva, então consegue entrar as cascalheiras, né? Então a gente tem que estar sempre encontrando uma forma, né, de resolver.
1: Né? A chuva, ela é sempre um problema dos dois lados, né? Porque é o que causa o dano na estrada, né, no acesso, e que faz com que o agricultor demande o serviço de vocês, e é o que prejudica vocês na execução do serviço, porque se está chovendo, fica complicado você trabalhar.
2: Né? Isso, e lembrando que a gente nunca para, né? Dias de chuva a gente tá sempre desobstruindo uma tubulação, né? Tem casos até que a água leva embora, né? Tipo, aí uma parte da tubulação, né? Então precisa fazer esse reparo. E para que isso, né? Para que consiga atender a necessidade do agricultor.
1: É um trabalho diário
2: e constante.
1: Constante. Que não para nunca, porque você passou lá no determinado da região do município. Avançou, quando você chegou na outra ponte, já tem que começar de novo aqui.
2: Isso.
0: A realidade é essa. Pode acontecer um grande chuvas, né? Vamos dizer assim, quantidade de chuvas que acaba de uma forma ou outra danificando a estrada. Então, cabe à secretaria, quando é comunicado, às vezes a gente sempre tem os servidores que estão transitando, quando verificam uma necessidade, eles mesmos já tomam iniciativa, mas às vezes é bom esse contato com o agricultor que nos avise, que nos comunique, que sempre que possível a equipe vai corrigir.
1: Perfeito. Alnei, vamos falar do Piagro. Piagro é um programa de incentivo, né, aos agricultores na realização de serviços nas propriedades, né?
0: Isso mesmo.
1: nós tínhamos antes o porteiro aberto, eu acho que era,
2: porteiro adentro,
1: e ele veio substituir o porteiro adentro. Qual é a diferença entre as duas?

0: sistemáticas de trabalho?
1: Olha, isso foi uma demanda já do próprio agricultor, né, que teria necessidade, porque o programa antigo não conseguia atender todos os agricultores, né? Hoje, só para informação, hoje nós temos 1.614 produtores cadastrados com bloco de notas. Tecnicamente, pela regra antiga, cada agricultor, cada bloco teria 10 horas gratuitas. Então, como a secretaria não conseguia atender todos, veio um pedido da administração com um projeto de lei, até foi, eu acredito que foi um acerto nesse ponto, que entrou essa situação da legislação, onde o terceirizado faz o serviço a pedido do agricultor. Então, o agricultor vem até a secretaria, faz a requisição de horas, tem um valor que a prefeitura vai subsidiar, né? E tem um valor também da questão do faturamento. Então, tem regras que até então o Veronese aqui pode colaborar com a explicação, mas foi um acerto dentro dessa questão da legislação de atendimentos.
0: Quais são, então, os requisitos ali, Veronese, que a pessoa tem que atender, né, para solicitar o serviço?
2: Certo. Então, aqui, né, a gente observa que até 100 mil, né, o produtor, ele vai ter esse subsídio aí. Ele pode usar 10 horas, né? Até esse total, até 200 mil aqui, ele vai usar 20 horas. Ele tem 20 horas lá. Então, acima de 400 mil ali, ele vai ter 30 horas. Acima de 400 mil, ele vai ter 40 horas. Então, antes não tinha isso, né? E lembrando que o agricultor hoje, ele pode contar com empresas, né? Conforme mencionado aqui pelo secretário, empresas terceiras, que aí permite ele contratar diversos tipos de equipamentos, né?
0: Diversos tipos de serviço também.
2: Isso, serviço. Sim, por exemplo, aqui, ó, a gente tem aqui outro, porque eles podem usar, né, o trator de esteira, a escavadeira hidráulica. No caso, lembrando, né, que eles escolhem o tamanho que da preferência deles. Né, então, ali a empresa certamente vai ter ali disponível o tamanho da máquina.
0: Várias máquinas.
2: É de escavadeira, caminhão caçamba, né, basculante, no caso, caminhão tanque, caminhão muque, moto niveladora e o rolo compactador, né? Então, que é hoje equipamentos que hoje fazem, né, parte do dia a dia na agricultura.
0: E que antes era só poderia contar com os equipamentos que a prefeitura disponibilizava e tinha.
2: A não ser que ele contratasse, né? Essa empresa, mas querer. No caso, ele às vezes fazia, né, normalmente, mas ele não teria esse subsídio.
0: Então, hoje ele teria que pagar integral lá o serviço.
1: E como se tratou que o nosso maquinário estava sucateado, a necessidade veio e se ajustou, né? Por exemplo, rapidamente, essa lei foi aprovada em abril, né? Cabe ressaltar, então.
0: Recente.
1: Até agora, nós temos 22 pedidos atendidos pelo PIAGO, temos uma demanda de 37 pedidos agendados. Então, o que acontece? Tem 37 pedidos de empresas de terceirizados que vão prestar o serviço para o agricultor, e contrapartida a prefeitura vai fazer o pagamento do subsídio no percentual de R$185 por hora de máquina trabalhada.
0: Ah, é um baita do incentivo.
1: Porque foi positivamente essa lei, foi ótimo.
0: Eu lembro que na discussão da lei, foi ouvido muitos agricultores,
1: o próprio sindicato,
0: né?
1: Participou.
0: Então. Foram, eu lembro que esse trabalho começou ano passado ainda, né? Com o secretário Cosi, anteriormente, com o secretário, ex-secretário
1: Fabrício,
0: visitaram municípios, estudaram leis, fizeram. Foi uma coisa, já é um modelo testado e aprovado, né? Pois é, então, aí às vezes o serviço até já tinha sido feito.
1: Muitas das vezes que o agricultor vem até a secretaria, às vezes ele está com a lavoura sem o plantio. Então, é o momento que ele solicita abertura de estoque. Então, demorava atender, quando chegava a máquina lá, não poderia entrar na propriedade. Então, agora, de certa forma, vem facilitar o procedimento e o atendimento para o agricultor, que acaba gerando faturamento lá ao final do mês.
0: E agiliza muito. E outra, esse rol de equipamentos que ele tem à disposição também, pô, dá uma
1: opção, né?
0: Várias opções, né, para realizar o serviço. Quando você não tem essas opções, eu precisava adiar, mas tá, já que tem o B, vai o B mesmo. Então ia do jeito que dava, mais ou menos assim, né, Veronese?
2: Isso, e lembrando também que a gente consegue.

0: E hoje também é trabalhar mais assim nas estradas, né? Que o agricultor ele vai ser do acesso dele ali, ele vai pegar a estrada, né? E ele precisa de uma estrada que esteja dando essa estrutura para que ele consiga, né? Escoar, conforme mencionado, escoar a produção dele.
1: Desafoga, né, a Secretaria de Agricultura nesse sentido e aumenta lá a possibilidade de você atender a estrada principal, os acessos principais, enfim, né, que é também um outro grande desafio, né?
0: Em virtude também do aumento do incentivo econômico, né? A gente usava também bastante máquinas internas, né? Então isso dificultava um pouco o atendimento das vias, né, principais. E a gente já tem conseguido, né? Já dos anos aí anteriores, a gente já deu uma, vamos dizer assim, já deu um up, né, nessa situação. E hoje a gente está, com ajuda também agora dos terceiros, né? Agora foi contratado, foi feito já um acerto com os terceirizados, né? Eles vão auxiliar a gente aí, então isso vai facilitar ainda mais, né, o processo.
2: Essa situação dos terceirizados se encaixa na Secretaria de Desenvolvimento Econômico e Habitação lá, né? Que seria o quê? Os pedidos, por exemplo, vamos citar aqui um caso prático. O agricultor vai construir um aviário, um chiqueiro, ele precisa fazer terraplanagem. Então, como nós temos a Lei 3.643, que diz respeito ao incentivo econômico, a comissão aprova. Hoje a comissão está aprovando até 100 horas máquinas de forma gratuita para o agricultor que vai investir numa propriedade. Por exemplo, ele vai investir 4, 5 milhões num chiqueiro, num aviário, terraplanagem. A prefeitura subsidia, paga essas 100 horas através do terceirizado. Então, o processo é feito lá na Secretaria de Desenvolvimento, vem. Passa pela comissão, a comissão faz a deliberação, vem para a Secretaria da Agricultura, daí a Agricultura pode, através do contrato com a terceirização, destinar,
1: Executa o
2: executa
1: serviço
2: esse serviço.
1: terceirizados.
2: Que daí, o nosso problema também é esse. Quando o agricultor tem aprovação do empréstimo, do financiamento, ele precisa a máquina para o dia seguinte. Então, às vezes, nós não conseguimos atender, e daí, com essa licitação com o terceirizado, eles vão
1: Você
2: lá.
1: consegue dar agilidade e atender essa necessidade imediata ali do
2: Porque o
1: agricultor?
2: nosso foco é o
1: Que é
2: agronegócio.
1: importante e não pode esperar.
2: Não pode esperar, sem dúvida. Como nós comentamos aqui.
0: Lembrando também que o incentivo, né, se estende às empresas, né?
2: Isso,
0: Hoje tem uma
2: empresas.
0: procura grande,
1: Empresas,
0: né?
1: indústrias, de forma geral.
2: A lei gera o seguinte: a empresa, o agricultor gerou lucro, gerou emprego, está habilitado. Então, ótimo isso
1: E
2: aí.
1: aí você coloca também o agro nessa mesma
2: Nessa.
1: configuração de.
2: Isso.
1: Que é, na verdade, de empresário
2: Geralmente
1: de
2: é
1: produção de
2: agricultura familiar,
1: produto.
2: mas gera.
0: É um processo que eu digo que é de extensão, né? Por exemplo, a gente que já está no, né, a gente já está mais a par das situações, inclusive a parte de cascalhamento. Tem empresas que precisam, por exemplo, terras, né? Eu digo assim, ou talvez precisa ali organizar uma parte do muro para outra empresa, né? Ela prosseguir com o trabalho ali, então depende também muito da agricultura e do incentivo. Então isso está favorecendo muito, né? O
1: Perfeito.
0: pessoal. Então tem várias empresas sendo beneficiadas com o trabalho de uma, por exemplo, né?
1: Perfeito. E aí toda essa regulamentação baseada inclusive em legislações, específicas, sem criar os programas e tal, você consegue ampliar o leque e atender o maior número de empresas
2: E trabalhar com
1: possível,
2: a transparência,
1: com
2: né?
1: transparência,
2: É
1: sim,
2: dinheiro público,
1: dinheiro
2: né?
1: público, e dar o retorno para o empresário do movimento econômico que ele gera, que é em cima desse movimento econômico que gera os impostos, que financia a educação, a saúde, enfim, tudo aquilo que a gente já conhece, né, da sistemática do serviço público. Ainda só para terminar a respeito do Piagro, tem um número limite de horas por ano? Como é que é?
2: Hoje o programa, ele
1: No geral, que
2: o programa geral trabalha nessa situação do faturamento. Então, cada agricultor, se ele tiver, por exemplo, um faturamento acima de 400 mil, ele tem um limite de 40 horas
1: Mas no
2: menos
1: geral,
2: pagado.
1: que a prefeitura, a capacidade da prefeitura, digamos assim, de investir no subsídio, né? Por número de horas? Por orçamento?
2: A gente tem um orçamento, né? Uhum. Então, trabalha em cima desse orçamento. Tá? Uhum. Tá bem tranquilo. Hoje, nós temos a demanda, como comentei,

0: tem mais 37 pedidos a ser atendidos, mas temos um orçamento bem significativo para atender a demanda.
1: Atender a demanda. Aguenta a demanda, até porque temos que esse orçamento é feito em cima já de uma média, de uma projeção, né, de necessidade.
2: Nessa planejamento, na verdade.
3: Isso. Então, só para dar ênfase no assunto das horas, antes, no caso aqui, ó, essa de que até 100 mil, então hoje são 10 horas, antes, né, no caso seriam 4 horas. Então, acima de 400 mil antes...
1: que dobrou.
3: Isso. É. Então, antes seriam aqui até 400 mil, acima de 400 mil seriam 10 horas, né? Uhum. Então, hoje são 40.
1: 40,
3: E lembrando que o agricultor, né, ele tem mais, né, blocos de notas na família. E dentro dessa lei mencionada ali no decreto, enfim, isso permite, né, que seja feito. Então, a prefeitura faz a parte dela e o agricultor... né, que é beneficiado.
1: Perfeito. Um grande avanço. Realmente um grande avanço.
0: Realmente foi um acerto da administração nesse ponto. Esse positivo, né?
1: Perfeito. Conversamos aqui com o Alney Muriz, secretário de Agricultura, com o Valdecir Veronese, chefe de infraestrutura da Secretaria de Agricultura, especialmente sobre o Piagro e outros trabalhos, outros serviços realizados por essa importante secretaria. Alney, obrigado pela presença. Algo a acrescentar aqui no final do nosso bate-papo?
0: Agradecer aqui a oportunidade de estar falando na nossa secretaria, né, e também agradecer aos servidores da nossa secretaria, que sem eles, sem dúvida, nós não estaríamos exercendo um serviço, podemos assim dizer, de excelência, né? Então, como sempre falei, os servidores sabem trabalhar. Hoje temos um parque de máquinas que vem sendo substituído por máquinas novas, e com esses programas terceirizados, nós vamos fazer um bom serviço para a agricultura. Agradecer.
1: Já está acontecendo, né, Veronese? Obrigado. Ao acrescentar, Veronese.
3: Na verdade, só queria também, né, agradecer aqui a oportunidade, né, de a gente explanar, né, em partes aqui o que a gente faz no nosso dia a dia, né? E também agradecer, né, ao agricultor pela paciência, né? E a gente viu aqui em números, né, que ele contribui muito, né, para o município. Então seria isso.
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1: E chegamos ao final do nosso Videira em Pauta. Uma ótima tarde, um bom fim de semana. Até a semana que vem, aqui na Rádio Videira, Rádio V e também pelo Spotify. Até logo!
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3: Vamos nessa, pra você uma ótima tarde, muito obrigado pela sua audiência. Por aqui, Fábio Lima, de volta na programação número 1, essa é a Rádio V, 102.9 e o nosso Top 102. Até as 3 da tarde, as melhores da programação, as mais indicadas por você, através do nosso WhatsApp e também nas nossas redes sociais. Uma ótima sexta-feira, hoje dia 2 de outubro, ano 2026. Aumente o volume, as melhores da programação chegaram pra você.
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0: Adivinha, sucesso pra você, Simone Mendes. Se perdeu, música nova da Simone, hein? Ferrugem, Amar ou Odiar, tudo isso pra você em mais uma edição do Top 102. Intervalo rapidão, voltamos já. 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

0: Tu Detonautas, Rádio Love Nacional. Ouvimos também Grupo Menos é Mais, Champanhe. E abrimos a sequência com música nova, Hugo e Thiago, na programação número 1. Nome da música, gente, vou indicar pra você, tá? Vou Te Amar. Você pede nas duas edições do Manda Ver. Hora de intervalo, a gente volta já com muito mais som pra você. Rádio V, 1:51.
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1: Senhoras e senhores, a nossa sexta-feira chegou com muito mais músicas na Rádio Mais Ouvida. Essa é a Rádio V 102.9. Boa tarde.
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0: Adeus, só toca as melhores pra você, entre elas Júnior e César com Chulete. Ouvimos também Gabriel Elias, Te Amar. Abrimos com Olivia Rodrigo na programação número 1 pra você, claro, uma ótima tarde. Sexta-feira com um tempo maravilhoso, né? 22 graus agora a temperatura. Espero que você esteja bem em casa, no trabalho. Alô, você no seu carro também ouvindo a programação da Rádio V. Vamos juntos com você, né? De caroninha, com motorista de aplicativo, taxistas. Alô, você que tá levando a gente de carona, muito obrigado, hein? Uma ótima sexta-feira pra você que hoje, dia 2, tá mudando de idade, apagando mais uma velhinha. Saúde, alegria, paz, sucesso sempre. Hora de intervalo, voltamos já com mais músicas pra você. Continua sintonizado, são as melhores da programação até as 3 em 102.9. 2:06.
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0: Rádio V 102.9, Gustavo Mioto, eu e eu, música nova do cara aqui na programação da número 1 da sua Rádio V, sempre trocando muita música boa pra você, em mais uma edição do nosso Top, até as 3, com as mais pedidas indicações que você faz nas duas edições do Manda Ver e também, claro, através das nossas redes sociais. 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Para você uma ótima tarde, lembrando que você não pode perder então, no domingo, dia 4, a informação sobre as eleições gerais está aqui na RBV Rádios e a gente conta, claro, com a sua audiência. 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
0: Sexta-feira com tempo bom em Videira, temperatura 22 graus.
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7: Muito bem, pra você, ótima tarde. Já estamos de volta, tocando mais músicas. Boa tarde pra você.
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7: Danilo e Davi.
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0: Isso.
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1: É isso.
0: E a gente retribui a cidade com novos projetos, cada vez melhor sempre.
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1: Valeu, Afonso. Fiquei obrigado, feliz, Fábio, com essa novidade. Feliz sempre de receber você aqui. 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
0: 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Muito obrigado. Um
1: valeu,
0: abraço.
1: Afonso. Obrigado. Seguimos na programação número 1. Já, já tem a sua música predileta na programação que você mais ouve. Rádio V, agora 2h41.
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5: Muito bem, para você, ótima tarde. Já estamos de volta na programação número 1, essa é a Rádio V 102.9.

0: Rádio Veia 102.9, para você uma ótima tarde. Esse é o Lagoon, fechando mais uma edição do Top 102, com oferecimento Supervisa, Cabeção Automóveis, da Lago Tintas e Mercado de Tecidos Leão. Amanhã, às 13, mais uma super edição para você. Tá chegando do Juninho, trazendo o Manda Ver. E claro, você pede a Rádio Veia Toca, além de prêmios para você. Boa sorte, tchau, tchau, fui!
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4: Boa sexta-feira pra você! Tá curtindo a Rádio V pelo rádio, pela internet? Tamo junto por aqui, Junior Guedes. Eu tô chegando até as 5 com o Itália Atacadista e o Manda Ver pra você indicar sua música pelo WhatsApp 991011828. Aproveita, manda beijo, abraço pra quem você quiser. Tipo o programa da Xuxa, lembra? Manda aí! E hoje tá valendo um vale-compras de R$200 do Itália Atacadista. Então capricha na mensagem.
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0: Rádio V, Morgan Wallen, Last Night, Dilcinho Some, Jelly Roll com Hands Up. No Manda Ver dessa sexta-feira, hoje tá valendo um vale-compras de R$200 do Itália Atacadista. Manda sua mensagem no 99101-1828. 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
4: Diretamente de Belo Horizonte, Luan Cine 2.0. Pãozinho no céu, vai!

0: Pode ver, David Guetta e Sia, Titanium no Manda Ver. Rolou também a Isa com Caos e Sal. 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
2: Os eleitores poderão acompanhar a apuração das eleições 2026 em tempo real por aplicativos da Justiça Eleitoral. O aplicativo Resultados atualiza os dados conforme os boletins de urna são processados e permite consultar a votação por candidato, cargo, estado e município. Já o boletim na mão permite conferir os dados de cada sessão eleitoral e comparar com os resultados oficiais. A ferramenta está integrada ao e-título. A apuração do primeiro turno começa às 17 horas deste domingo, dia 4. Os resultados também podem ser acompanhados pelo portal Resultados do TSE. Para mais informações, acesse portalrbv.com.br.
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0: Rádio V, Zé Neto e Cristiano com Plano C aqui no Manda Ver. Gabi e Lauana Prado, onde essa saudade tava? Até às 5 tá rolando o Manda Ver, você indica a sua música e pode faturar hoje um vale-compras de R$200 do Itália Atacadista. Manda aí sua mensagem, não esquece de mandar o nome completo. Abraço pro Henrique de Tangará, a Ali, Salete, a Maria, a Suelen, galera que tá participando aqui na Rádio V. Rádio V. Rádio V 3:43.
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0: Tempo bom em Videira, temperatura 23 graus.
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0: Rádio V, o som da Marília Mendonça, de Quem é a Culpa aqui no Manda Ver. Participe, 991011828. 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Conta pra gente as novidades e as promoções, Jairo. 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

0: Rádio V, Charlie XX e a música Cameron no Manda V dessa sexta-feira. Abraço pra Aline e também pro Fernando, que estão participando do Manda V. Você que tá ouvindo, manda sua mensagem também com o nome completo. Hoje tá valendo um vale-compras de R$200 do Itália Atacadista.
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0: rádio, vê a Beat, Hey Brother no Hits Power. 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
0: Rádio V pontualmente 4 horas.
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0: Rádio V, Jason Derulo e Melody Mitico, no Manda Ver, dessa tarde de sexta-feira, manda sua mensagem também, 99101-1828. Hoje tá valendo vale-compras de R$200 do Itália Atacadista. 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

0: Rádio V, Kleber e Cauã, Mil Adjetivos. Rolou também Rema com Selena Gomez, Calm Down. Até as 5 vale a sua indicação. Diz aí, que som a gente vai curtir junto nesta sexta-feira, 991011828. Não esquece também de mandar o nome completo, porque hoje alguém vai se dar bem, pode ser você, faturar um vale-compras de R$200 do Itália Atacadista. 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
1: Os Correios esclareceram que a entrega de panfletos eleitorais de candidatos do PT em Santa Catarina foi feita pelo serviço de mala direta disponível a partidos e candidatos que atendam às regras postais. A manifestação veio após um vídeo da entrega circular nas redes. A estatal diz que os materiais passam por identificação obrigatória e que os empregados apenas distribuem correspondências aceitas sem escolher pelo conteúdo político. A propaganda eleitoral está permitida desde 16 de agosto, conforme o calendário do TSE. 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

0: Rádio V, o som da banda Mob Dogs, onde sempre sonhei, aqui no Manda Ver dessa sexta-feira. Ainda dá tempo de você participar e mandar mensagem no 99101-1828. Ligou o rádio agora, vou te contar, hein? Hoje tá valendo um vale-compras de R$200 do Itália Atacadista. Rádio V, faltando 15 para as 5.
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10: O vice-prefeito Rafael Balestrin assume o comando da Prefeitura de Videira pelos próximos 30 dias, período de férias do prefeito Vilmar Carelli. A transmissão de posse ocorreu no gabinete do prefeito, na tarde de quarta-feira, dia 30, em uma cerimônia que contou com as presenças de secretários, vereadores e familiares. Esta é a primeira vez nesta gestão que Balestrin assume a chefia do executivo. Ele explica que há uma grande sintonia com todos os secretários, elemento essencial para o bom andamento dos trabalhos e para novos projetos e ações durante esse período.
11: Para mim é um momento de alegria, um momento de satisfação que a gente poder estar assumindo aqui o comando do Executivo Municipal. Nós assumimos aqui no início de 2025, já estamos aí em 19 meses de trabalho. O nosso objetivo é dar continuidade aos trabalhos realizados pela atual administração, pelo prefeito Carelli, e é com esse intuito que a gente vai trabalhar em conversas com os secretários, com os diretores e atendendo as demandas aí da população. É com esse intuito, com esse objetivo que desde o início, desde o primeiro dia do nosso trabalho, nós atribuímos os trabalhos às pessoas designadas. Nós temos um bom convívio de trabalho com todos, são todos pessoas aí muito acessíveis e com as suas atribuições, com suas responsabilidades, e é isso que a gente na transmissão pediu, para que continuem com esse mesmo ritmo, para que a gente possa juntos aí em união, em todas as secretarias, dar o melhor suporte à população videirense. E é com essa grande satisfação que a gente vem aqui, com muita responsabilidade, com muita humildade, trabalhar aí pelos próximos 30 dias diante do Executivo Municipal.
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0: Rádio V Detonautas e a música Rádio Love Nacional. Sam e Rico, último romântico, fechando o Manda V dessa sexta-feira. Chegou a hora de saber quem fatura prêmio por aqui. Um vale-compras de R$200 do Itália Atacadista foi pra você. Esther, final do telefone 6492, parabéns. Se deu benzão, hein? Vai receber no WhatsApp a orientação como faz pra retirar o seu prêmio. Depois do intervalo tem o acesso livre. E você continua ligado aqui na Rádio V.
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4: Ótima sexta-feira pra você que tá curtindo a Rádio V pelo rádio, ouvindo pela internet também. Tá no ar o Acesso Livre nesse 2 de outubro, sexta-feira. 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Ele veio hoje? Veio? Veio ou não veio? Fabiano Trindade, como é que você tá?
5: Boa tarde, estamos aí,
6: imagina,
5: né?
6: Imagina que o pança não tá ali já.
4: Grande Fabiano.
5: Mas quem que é essa lazareta? Tá louco, nem cheguei, me apresentei, já estão me ofendendo.
7: Maravilhoso. Eu adoro esse áudio.

0: Imagina seu pança não tá ali já.
1: Ai, Cris Menegazzo.
0: Opa, uma ótima tarde de sexta-feira pra todo mundo. Me pule 18h30.
1: Ai, sexta-feira é daquele pique, né, que a gente gosta.
0: Sim, sempre.
1: Dia de cantar a musiquinha, né?
0: De entregar
2: sextou,
0: tudo.
1: Sextou, bebê. Canta aí.
0: Cadê?
1: Qual que é a moda?
2: Sábado de novo.
1: Tive que sair.
0: Ai, a boate azul, ó.
2: Sai, que de jeito, nem sei onde vou. Claramente, é que estou em uma boate aqui na Zaço.
1: É, audiência mirim da Rádio Velha é diferenciada.
0: Eu gosto do...
1: É raiz.
0: Eu gosto da galera trocando, né, as palavras nas músicas. Fica muito melhor que a original.
1: O pessoal tá louco hoje, mandando mensagem cantando aqui.
0: Um atrás do outro.
1: É, tão tudo doido.
0: Chamando chuva, não chame, não.
3: Há uma mídia bipolar. 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
1: Isso é caçada,
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1: né?
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0: Eu gosto da outra música.
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4: Bem torto.
0: Eu gosto daquela outra que ele canta. Como é que é? Aquela do.
1: É a do.
0: Da loira.
1: Do
0: não,
1: surfista.
0: Do loiro. É, do surfista loiro.
1: Ah, e agora tu me pegou porque eu não lembro o nome
0: da
1: música.
0: É, eu também não tô... Não
1: Alcione? É Alcione.
4: Eu gostava do Mortinho da Vila.
0: Mortinho da Vila.
1: Também era, cantava era aqui... Não, não é Mulheres.
0: É, outra.
1: Não Deixa o Samba Morrer.
0: Esse aí.
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0: Deixa o surfista mais loiro.
3: Antes de eu me descobrir... Deixa o sambista mais novo. É surfista, né?
1: Ai. Essa audiência.
0: Muito bom.
1: Coisa de louco.
0: Chegando
1: temos
0: pra...
1: prêmios, né? Hoje temos do açougue mestre das carnes.
0: Opa.
1: Um frango e uma maionese. Mas nós não vamos dar pra mesma pessoa. Essa vez nós vamos dividir. Um vai levar a maionese, o outro vai levar o frango.
0: Ah, mas daí vamos ter que se
1: combine e vão almoçar junto.
0: E outro leva a coca daí.
4: Claro.
1: O que você acha, Fabiano? Não é uma boa?
4: Não, daí já leva.
1: Unir as pessoas?
4: Sim.
1: Né? Vamos promover a paz.
4: Uma panelada
1: um ganha
4: de arroz.
1: O frango, o outro ganha a maionese.
0: Eu acho que nesse domingo não é bom. Esse domingo
1: vamos,
0: acho melhor.
1: Não, então vamos dar pra mesma pessoa. Isso. O frango e a maionese do açougue mestre
0: boa.
1: Das carnes.
0: E o bom é que assim, ó, como maionese. Esse domingo é dia de votação, você levanta, vai lá, vota,
1: não
0: faz
1: se
0: o teu, a tua obrigação, passa lá no mestre das carnes, no açougue, pega aí o seu franguito assado
1: pronto.
0: E pronto,
1: não
0: e vai ser feliz.
1: Não precisa se estressar.
4: Isso aí.
1: Não precisa se estressar.
4: Bem
1: então
4: melhor.
1: Manda mensagem, 991011828, daquele
0: jeitinho.
1: E aí
0: você tem que responder, igual o Fabiano, em quem que você vai votar?
1: Não. Não vale não. Senão daqui a pouco vai...
4: Vai dar cagado.
0: Eu tô zoando, gente, isso, pelo amor de Deus.
1: Isso aqui não vai dar não.
0: Viu? Câncer. Já acabou.
1: Derruba o WhatsApp.
0: Já acabou. Campanha
4: derruba nós tudo.
1: Derruba nós tudo. Ei,
0: não,
1: rapaz, vamos
0: não.
1: Sair direto daqui
0: vamos,
1: pro Camburão.
0: Vamos falar, lembra da musiquinha aquela, eu tinha uma galinha.
1: Sim.
0: Que se chamava Mary Lou.
1: Também não vai dar certo. Se...
0: Um dia fiquei se é... com fome
1: e papei a Mary Lou.
0: Mary Lou. Soltava ovo pela cloaca. Então, vamos fazer o seguinte.
1: Não, você não vai pedir
0: você...
1: pra eles mandar
0: não,
1: cantando isso aí, não, né?
0: O pessoal vai mandar assim. Se você tivesse uma galinha, como seria o nome dela?
1: Ah, boa.
0: Tu sabe que lá no, na Casa Rigotti, dos nossos amigos lá,
1: sim,
0: da Grace e do...
1: É o nome das amigas,
0: é,
1: né?
0: Ela
1: sacaneou.
0: Ela fez um galinheiro lá e tem vários nomes de várias galinhas. Eu até comentei lá num vídeo deles, falando assim, é estranho eu querer ter uma galinha com meu nome. Será que é estranho?
1: Eu vi uma modalidade de galinha na internet, cara, que é uma raça
0: diferenciada.
1: Parece que é pintado, velho.
0: É.
1: Bonitinha.
0: Eu tenho uma blusa que parece aquela galinha.
1: Parece aquela
4: que... é, galinha pintadinha que fala.
1: Isso.
4: É pintada.
0: Então, se você tivesse uma galinha de estimação aí, como seria o nome da sua galinha?
1: Boa.
0: Manda
1: e
0: pra
1: aí,
0: nós.
1: Olha só, de um lado é o carinho, do outro lado ganha o frango assado.
0: É.
4: Eu ia chamar de Fofi.
1: Fofi.
0: Do nada.
1: Não me veio nenhum nome ainda.
0: Eu não sei porque que parece que galinha pra mim tem que ter nome tipo Ieda.
1: Eu daria o nome de Marli.
0: É, olha.
1: Marli.
0: É, olha aí. Legal o nome da galinhazinha.
4: Marli é o nome da minha mãe.
1: Perdão.
0: Oh,
1: pô,
0: vou
1: embora, agora. Desculpa, que... cara.
0: Não,
1: é, mas é com H.
4: Ah, não, é esse.
0: O Y, né? Porque onde é que vai H e Marli?
1: M-H-A.
4: É.
0: Que tela é bosta.

0: Não, mas sacanagem. E se fosse um galo? Um galo daqueles que canta.
1: Valdir.
2: galo cinza.
1: Valdir.
0: Se fosse um galo, o nome do meu galo ia ser Chitãozinho.
1: Boa, é legal.
0: Que canta bem.
2: Chitãozinho.
0: Chitãozinho. O que vocês acham?
1: Boa. Júlio.
0: Júlio é um galo legal.
1: Júlio. Por causa do Cocoricó.
2: Do Cocoricó, né? É verdade.
1: O ouvinte mandou aqui a penosa Gertrudes.
0: Gertrudes é um nome bom.
1: Nome de galinha.
0: Gostei, gostei. Nome de galinha, Gertrudes.
1: O ouvinte mandando mensagem aqui, é boa tarde, aqui é a Gertrudes. E nós falando que Gertrudes
0: não,
1: é nome de galinha.
0: Mas é uma homenagem, não bom, leva não. Pro outro lado. A Grace lá, ela colocou o nome das galinhas pra homenagear.
1: Ô, Adriano, não vem não.
0: Ela vai fazer provavelmente...
1: Essa daqui eu não vou ler não.
0: Ela provavelmente vai fazer um brodo.
1: Vocês ficam de sacanagem.
0: Mas antes de fazer, ela homenageou.
1: Ficou de louco.
0: Vamos trazer os assuntos aí?
1: Vamos lá. Sim. O Vini já tá mandando mensagem aqui também, lá do açougue. Daqui a pouquinho vamos botar ele pra falar. Boa.
0: Vamos pedir pra ele mandar o nome de uma galinha também. Ah, vou trazer aqui assuntos de videira, hein? Interessados. Videira inicia projeto piloto para ampliar atendimento à população em 2 horas por dia. Em alguns setores aí do atendimento ao público. Outro destaque também, o Uruguai foi eleito o melhor país do mundo para se aposentar em novo ranking internacional.
1: Olha aí,
0: né? Se aposenta, mudou, né? Vai morar lá no Uruguai. Sociedades médicas pedem à Anvisa proibição total do famoso chip da beleza. Vamos falar sobre isso também.
2: Chip da beleza?
0: É na verdade, é aqueles implantes, né?
1: É aquele que nos falta.
2: É importante ter saúde, né?
0: O chip vocês têm, só falta beleza.
2: Sim.
0: Vou falar também, ninguém aguenta
1: chip
0: mais.
1: A gente tem, só não pega sinal, né?
0: Só tá sem área.
2: É, uma hora.
0: Vou falar também, olha só, não bastava os filmes, agora Velozes e Furiosos, tem uma série que vai chegar ao streaming em 2028.
1: Mas não vai dar certo, os filmes já é um... Os Vamos últimos já ficou aí. Estranho, né?
0: Tudo isso.
1: Ai, ai, ai.
0: E você, Fabiano,
2: vou
0: que
2: falar
0: que você
2: de
0: trouxe?
2: Santa Catarina, que conquistou o título do Miss Brasil Beleza. Vou falar quem foi que conquistou esse título. E vou falar mais uma outra aqui. Só que agora me perdi, na verdade.
1: Não tem problema.
0: Eu vou te ensinar.
1: Então
0: você
1: vou
0: pode
1: chamar...
0: pegar os links e mandar direto para você, que daí fica mais fácil.
2: Sistema na palma da mão vai identificar quantas vezes pedestres passam pela Ponte da Amizade. Eles vão controlar.
0: Até isso.
2: Pronto. Tem um esquema aí para controlar.
1: Eita. Olha aí, gurizada. Orra, bicho. Essa fera, meu.
0: Mas então, porque daí a galera... Será que eles fazem essa coisa do descaminho aí? A pezito também?
1: Mas às vezes pode passar.
0: Carrega nas costas ali e vem-se embora.
2: Por que vai tantas vezes e volta tantas vezes?
1: É.
0: Né?
1: É,
0: ué, às vezes a pessoa gosta de fazer um exercício físico.
2: Pode ser também.
1: Mas vá no parque, né? Não na
0: mas
1: Ponta
0: é tão
1: Amizade.
0: Bonito.
1: Nossa, é lindo, é maravilhoso. Parece um trem. Vini, tem mensagem. Fala, Vini, conta
3: Boa
1: pra gente.
3: Boa tarde, pessoal da Rádio V. Tudo certo com vocês?
1: Demais.
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1: Boa, Vini, valeu, aquele abraço pra você e todo o pessoal aí, toda a equipe. Hoje tá valendo um frango mais uma maionese.
2: Frango.
3: Maionese.
2: Maionese,
1: maionese, maionese.
2: Vamos lá, Fabiano.
1: Pode ir,
2: Fabiano. Com a mãozinha na... 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
1: Boa, Fabiana. A galera tá participando aqui. Já eu vou ler mais mensagens.
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1: Legal. Olha só, o pessoal mandando aqui a pergunta é: se tivesse uma galinha de estimação, qual seria o nome? A ouvinte Maiara, de Rio das Antas, mandou e disse assim que ela teria uma galinha de estimação com o nome Batarasa. Inclusive eu tive, mas morreu.
2: Faleceu.
1: Você foi.
2: Eu tenho
1: virou
2: nome.
1: Virou risoto.
2: Eu tenho nome pra minha galinha. Floribela.
1: Floribela é legal.
2: Floribela, galinha.
1: O
2: Floribela.
1: David mandou mensagem, se fosse galo era Tião, se fosse galinha Mirtz.
2: Mirtz. Mirtz é legal. Mirna.
1: Ai, ai, ai.
3: Filomena.
1: Esse pessoal é criativo.
2: Filomena é bom também.
1: Filomena é nome
2: Filomena.
1: Também.
2: Filó. Galinha, nome da galinha Filó. É nome de galinha, gostei.
1: Se você tem a criatividade funcionando, manda mensagem. 991011828. Tá valendo um frango assado, mais uma maionese do Açougue Mestre das Carnes. E agora tem o som do Diplo e Cameron Whitcomb.

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5: A Prefeitura de Videira e a Visan instalaram 5 bebedouros públicos com água natural ou gelada e opção de hidratação para animais. Eles ficam na Cidade da Criança, no Ginásio Medalhão, na Avenida Manuel Roque, no Parque Rio do Peixe e na Praça do Conhecimento. Os equipamentos têm iluminação para facilitar o uso à noite e funcionam por botões. Basta escolher a temperatura ou acionar a opção para pets. Para mais informações, acesse portalrbv.com.br.
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2: Estamos de volta com o Acesso Livre nesta sexta-feira. Vamos falar de quem, Fabiano Trindade?
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1: Que ele tá
2: muito bem.
1: Que ele
2: fez lá, quase infartei um agora.
1: Sério? É, foi real mesmo?
0: Mande no
2: grupo. Foi.
1: Você mandou pra quem?
0: Mande no grupo.
2: Mandei pra gerência. Não sei se eu continuo até o final do programa.
1: Ele mandou uma foto que derramou café ali em cima da mesa.
2: A nossa ouvinte, Gabriela, mandou mensagem. Ela disse, Gabriela, que se tivesse uma galinha, seria a Carlota. Se fosse galo, ia botar os dois. Se tivesse dois, era Zezé de Camargo e Luciano.
1: Boa. Mas a Carlota eu gostei também.
2: Carlota é legal.
1: Gostei de Carlota. Eu acho que Gisela também é o nome da galinha.
2: Tem mensagem
1: Gisela.
2: De áudio. Fala
1: galinha
2: aí.
1: Galinha Gisela.
3: Boa tarde.
2: E aí?
3: Boa, Vaninho, tudo bem?
2: Bom.
3: Minha galinha seria Lilica.
2: Lilica. Boa, valeu.
1: Lipilica,
2: boa sorte.
1: Se fosse de grife.
2: Lilica, seria mais cara
1: Lilica
2: essa.
1: Lilica Ripilica.
2: Vou trazer informação, Fabiano. Você já está com ela na ponta da agulha?
0: A Receita Federal apresentou na última quarta-feira um novo sistema de controle aduaneiro na Ponte Internacional da Amizade,
2: aduaneiro,
0: em Foz do Iguaçu. Denominado Passagem Digital, o projeto piloto utiliza a tecnologia de identificação biométrica pela palma da mão. Na palma da mão. Para monitorar o fluxo de pedestres que entram no Brasil vindos do Paraguai. Desenvolvido em parceria com o Serviço Federal de Processamento de Dados, a iniciativa busca avaliar a viabilidade técnica e a eficiência da ferramenta diante do intenso tráfego lá na fronteira. Ao ingressar no país pelo corredor de pedestres, que não tem bens a declarar, o pedestre encontra equipamentos semelhantes a máquinas de cartão equipados com leitores biométricos. A dinâmica de passagem funciona da seguinte maneira, né? O pedestre aproxima a palma da mão no sensor. O sistema faz a leitura biométrica, gera um código identificador único e registra a passagem da base de dados da Receita Federal, né? Foz do Iguaçu é a primeira localidade no país a testar a tecnologia. O período inicial de testes do projeto piloto é de 30 dias. Então,
1: mas sabe que é necessário eles fazerem isso. A gente assistindo aquele Operação Fronteira lá, os caras tentam de todas as formas, né?
2: Passar
1: pela fiscalização, né? Guardar, tipo, eletrônicos dentro de brinquedos, assim, que você olha a princípio...
2: A caixinha de brinquedo,
1: não
2: uma
1: vale
2: bonequinha.
1: A pena, não vale a pena parar por causa disso.
0: Sim.
1: Mas aí vai analisar e tal, e a galera tá lá, às vezes, com mais de 200 mil em mercadoria, né?
2: É coisa... É,
1: doideira, isso negando e tudo mais, não pode. Vou trazer essa informação aqui de Videira, que iniciou um projeto piloto para ampliar o atendimento à população em 2 horas por dia, tá? A prefeitura aqui do município está iniciando nessa semana um projeto piloto para ampliar, então, o atendimento à população em alguns setores da administração municipal. A proposta, chamada de jornada sequencial, permite que determinadas áreas mantenham o atendimento durante o horário do almoço e também ampliem o funcionamento no final do dia. A Procuradoria Jurídica é a primeira secretaria a aderir ao projeto. O setor passou a funcionar das 8 às 18 horas, sem fechar o meio-dia, oferecendo um horário ampliado para o atendimento à comunidade. Para colocar a jornada sequencial em prática, os setores que possuem estrutura para aderir ao projeto poderão dividir os servidores em turnos. Dessa forma, o atendimento ao público vai poder ser mantido de forma ininterrupta dentro do novo horário de funcionamento. É bacana isso aqui, né? Para que as pessoas consigam um horário de atendimento aí, de repente trabalha, não consegue no horário comercial, fica aí aberto até no horário do meio-dia e também um pouco mais tarde, né? Que
2: boa.
1: Não às 18 horas.
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1: Muito que bem.
0: E os nomes das galinhas?
2: A galera tá chegando.
0: Eu tenho uma sugestão aqui, ó. Seria Mariquinha ou Maricota?
2: Maricota é nome de galinha.
1: É nome de galinha, verdade.
2: A nossa ouvinte aqui que não mandou
1: Marieta,
2: nome,
1: Maricota,
2: mandou...
1: Marieta e Maricota.
2: Minha galinha seria Creide.
1: Creide, boa.
2: Creide.
1: Você pode colocar Maiara e Maraísa também.
0: Também.
1: A galinha, né?
2: A Ana Maria disse, chamaria Jurema.
1: Aí, Jurema é bom também.
2: Jurema também é bom.
0: Jurema.
1: Mas vai dizer que Maiara e Maraísa não é legal.
2: Maiara e Maraísa é legal.
1: Legal Maiara e Maraísa, né?
2: Lauana.
1: Também. É um pouco mais diferente,
2: Laona,
1: né?
2: Prado.
1: É, tem a Laona Prado.
2: Inesita, pronto.
1: Barroso.

0: Não, a Inesita é legal.
1: Inesita.
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0: Filomena.
1: Filomena é legal. Filomena é legal. Você sabe que tem a Nicole Bowles. A Nicole Bowles, ela tem uma fazenda e todos os animais na fazenda dela têm nome de famosos.
0: O meu chefe tinha uma galinha.
1: Que
0: um
1: se
0: galo.
1: Chamava Marilu?
0: Não, um galo, na verdade. Eu tô confuso. Calma. Um galo, o nome dele era Darcy.
1: O nome do galo era Darcy?
0: Darcy.
1: Era bom.
0: Ele levava, de vez em quando saía à noite e voltava com o galo tudo machucado. Não sei, mas eu acho que não pode, né, Fabiano?
1: Ué? Não, é rinha de galo.
0: Não pode, né? Eu acho que não, é proibido.
1: Agora, igual as Beth.
0: Não pode, né? Eu até estranhava aquele dia, me cuida do meu galo, que o galo Darcy vale dinheiro.
1: É aquele lance, né, do cara que chegou e perguntou na rinha de galo, que não pode, mas chegou e perguntou, né, pro cara que tava lá, qual que é o bão? Daí ele falou, é o preto. Aí foi lá e apostou no preto, né? E o preto perdeu. E aí ele disse, pô, mas eu fui lá e perguntei qual que era o bom. Disse, não, o ruim era o outro.
2: O bonzinho.
1: O bom era o preto.
0: O bom é esse, o marvado
1: é o outro. É isso aí. Você lembra que você contou essa esses dias aqui, né?
0: Cortei, me lembra, a produção me lembra sempre.
1: 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E o oferecimento da piada do Lauro hoje é da Maionese Pereira, com sorte só da caganeira.
0: Que é isso?
2: Nossa!
0: Antes de contar a piada, posso soltar um áudio?
1: Não é do mestre das carnes, né?
0: Soltar um áudio do Crove da Dete.
1: Ah!
0: Crove da Dete é meu amigo.
1: E aí ele mandou um áudio pra você.
0: Mandou, ele tá fazendo poesia.
1: Ah, pronto.
3: A frase do dia é...
1: Declamando.
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0: Olha, o Crove tá que tá, né?
1: Like, não gostei
0: do Crove.
2: Praga?
0: Eu não passo veneno. Tá? Oxa, tá que tá, né? Minha. Só love, cadete. Vamos lá, então. O encanador tava limpando a entrada de uma enorme fossa. Você sabe o que vai na fossa, né? Quando, de repente, escorregou e caiu lá dentro. Tava quase morrendo afogado e ele gritou, socorro, fogo, fogo. Ué? Aí os vizinhos chamaram os bombeiros, né? Que chegou rapidinho, salvaram ele.
1: Resgataram.
0: Daí o comandante disse assim, mas escute, você, cadê o fogo que você falou? Ele disse, mas é que se eu gritasse merda, merda, vocês não iam vir me salvar.
2: É esperto, né?
0: Inteligente.
1: É, esse aí tá no clube dos espertos.

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2: Boa sexta-feira pra você que tá com o radinho sintonizado em 102,9 e pra você que ouve a gente também pela internet.
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1: 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E tinha.
0: Tinha. 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
2: Nunca mais esqueci o nome. Filó.
1: Filó.
2: Inclusive, Filó também poderia ser o nome da galinha,
1: ah,
2: como
1: sim.
2: a gente falou
1: aqui. E a galera
2: aqui.
1: Tá mandando mensagem. O Samuel, fala Samuel.
3: Oi, Cris, eu quero
2: Oi.
3: Participar do sorteio. Meu nome
2: Boa
3: é Samuel,
2: sorte.
3: Eu tenho uma galinha que se chama Jamile, um galo que se chama Mordomo e outro galo que se chama Gustavo Lima.
2: Eu gostei do Mordomo.
1: O Mordomo
2: deve,
1: é legal.
2: Ele deve parecer que a pelagem dele ele tá de smoking.
1: É,
2: né?
1: Deve ser preto
2: pode
1: e branco.
2: Ser,
1: legal,
2: ser.
1: Boa, boa.
2: Vou trazer informação para a nossa audiência aí, falar do nosso país vizinho, o Uruguai. Vocês já foram para o Uruguai? Uruguai?
1: Nunca fui.
2: Eu gostaria. Inclusive
0: fui lá
2: nas
0: pertinho,
2: férias.
0: Mas não fui, não atravessei.
2: Nossa,
0: a
2: colega Ana, né? Mora ali na fronteira
1: pertinho.
2: Com o Uruguai, né? Dia 9.
1: Morava,
2: Jaguara...
1: né? Morava.
2: É, morava.
1: Agora ela mora aqui.
0: Jaguarão.
2: É, agora, acho que é o nome da cidade, é Jaguarão,
1: é.
2: Né? Dia 9, em Jaguarão. Fala, as maionese. Pra quem já tá de olho no momento, opa, é isso mesmo. Nem me... Não.
1: Isso, é sobre aposentadoria?
2: É, isso aí, isso aí,
0: isso,
2: isso
0: aí.
2: Agora sim, é que eu achei que eu tinha aberto outra notícia aqui.
1: Não dá nada.
2: Mas enfim, pra quem já tá de olho aí no momento de parar de trabalhar, acho que todo mundo, né?
1: Menos eu.
2: E aproveitar a vida com mais calma, o Uruguai pode ser o destino ideal, viu? O país vizinho foi eleito o melhor lugar do mundo para se aposentar, segundo o estudo da Global Reentertainment Report, divulgado
0: Jesus
2: pela consultoria Global Solutions. A pesquisa levou em conta fatores como a qualidade de vida, a tributação, a mobilidade, custos e também a facilidade de residência para chegar ao resultado aí, colocando o Uruguai em primeiro lugar. O levantamento também considerou o crescimento do número de pessoas com alto patrimônio ao redor do mundo e o movimento crescente de aposentadorias precoces. Então, primeiro lugar bom para se morar depois da aposentadoria, o Uruguai. O segundo, Ilhas Maurício. Nem sei onde é que fica.
0: Ilhas Maurício.
2: Em terceiro lugar está a Espanha. Em quarto lugar está a Costa Rica. Em quinto está Portugal. Sexto, Fabiano, olha aí, ó, Paraguai.
0: Para
2: em
0: quê?
2: Sétimo,
1: Guai.
2: Paraguai. Em sétimo, para morar. Para morar.
1: Para morar.
0: Ah, tá.
2: A Letônia, em sétimo lugar.
0: Letônia.
2: A Andorra, oitavo lugar. Nono lugar,
0: Andorra.
2: A Itália. E décimo lugar, a Grécia. Aí, então, esses são os melhores lugares. De repente,
0: Andorra.
2: Você já quer se planejando,
0: Andorra,
2: né?
0: Andorra ou é Andorra?
2: Andorra.
1: O melhor lugar para se aposentar, sabe qual que é?
2: Qual?
1: Do lado da minha nega velha.
2: Ah, bicho velho. Agora sim, hein? Fez a média.
0: Agora sim.
2: Agora tu veio.
1: Ai,
2: fez
1: ai,
2: a média.
1: A nossa audiência mandando mensagem. A galerinha veio, hein? Turminha Kids.
4: Oi, Cris.
2: Galera,
4: meu nome
2: quer o franguinho.
4: Carlinha, e eu quero participar do sorteio. Se eu tivesse uma Carlinha, ela ia se chamar Cacalinha.
1: Cacalinha.
2: Cacalinha. Boa, boa, beijo.
1: Ó, mandaram foto da Ilhas Maurício, o pessoal tá no Google, né?
2: É,
1: tá no Google.
2: Sim,
1: tá no Google.
2: Onde
1: Ilhas
2: é que fica,
1: Maurício.
2: Será? Pra que lado que
1: a Fabiola
2: fica?
1: Fabiola mandou. Que lado fica?
2: Fica ali pros lados de...
0: Eu acho que depois
2: Levão Regis?
0: De Fraiburgo ali, eu acho que anda um pouquinho e já chega.
2: É.
1: Do lado das Ilhas Jorge. Ilhas Maurício.
2: Ilhas Benício.
1: Ilhas Noah.
2: Ilhas das Irmãs, né?
1: Qual? A nossa ouvinte mandou mensagem aqui, ó.
2: É Caimã.
1: Que ela sempre. Ai, Caimã. E que ela sempre vai pro Uruguai, mandou foto
2: fazer.
1: Aqui, diz que é a fronteira seca ao lado de Santana do Livramento.
2: É isso aí, é
1: do
2: legal,
1: outro lado,
2: né?
1: É Riviera.
2: Dá pra ir de carro, né? Vamos fazer
1: vamos,
2: isso, Júlio.
1: Partiu. Já agora, às 6:30.
2: Sou,
1: a hora que acabar,
2: queria.
1: Já vamos.
2: Amanhã estamos de folga mesmo.
1: Não dá nada, partiu.
2: Até segunda estamos de volta.
1: Até segunda por tempo.
0: Claro.
1: Vai lá, Fabiano, traga a informação.
0: Deixa eu falar da Nicole Stenhauser.
2: Tinha que fazer uma loucura dessa na vida pra ter graça, né?
1: Uma loucura dessa.
2: Quem que é essa?
0: É, 23 anos, recentemente foi coroada como a Miss Brasil Beleza Internacional 2026, aos 23 anos de idade. A jovem venceu uma competição com outras 17 concorrentes e representa aí o Brasil no Miss International em 25 de novembro, lá em Tóquio. A jovem é natural de Blumenau e sonhava em entrar no
2: Bate
0: mundo
2: aqui.
0: Da beleza ainda quando
2: Deixa
0: criança.
2: Deixa que eu tô aqui sozinho.
1: Prossiga, Fabiano.
0: Tu é doido. Ai, ai, ai.

0: Aí... Não tinha que ter falado toca aqui. Deixa que eu toque sozinho.
1: Por favor, Fabiano, continue.
2: Agora não.
1: Não, continue. Não, ela ganhou. Aí.
2: Ela ganhou, vai representar o Brasil.
1: O Brasil.
2: E é uma catarinense de Blumenau.
1: Legal. Ó, nossa, ouvinte te disse que dá pra ir. 12 horas, chega lá.
0: Aí, ó,
1: pertinho.
0: Pronto, então.
2: É, mas...
0: Baita. Mas ó, saindo daqui agora...
1: A Amanda, ela disse que temos dois gatos chamados Biscoito e Bolacha. Mas é galo ou galinha?
0: É gato.
1: Se largar o gato, vai dar briga com as galinhas.
0: É, pode ser. Mas você sabe que lá em casa
1: meu pai...
0: Mas
1: o nome é legal. Biscoito e Bolacha é legal.
0: O meu pai tinha um galo que ele era amigo do cachorro.
1: Verdade, cara.
0: Ele era um parceirinho.
1: Dormia dentro da casinha.
2: É?
1: Do cachorro.
0: Eles estavam lá sempre juntinho. É, acontece. Hoje em
1: coitado
0: dia,
1: coitado do galera
0: tudo...
1: cego de um olho e toda... ainda tinha a franja dele caída por cima. Assim.
0: Uh-huh.
1: Aí quando caía pro outro lado, daí ele ficava cego
0: era
1: inteiro.
0: Era caolho.
1: Porque cobriu o outro.
0: Era um frango caolho. É. Mas você vê, né? Consideramos justas toda forma de amar. Vamos lá trazer a informação, já que o Fabiano falou do concurso de beleza ali da Miss. Eu vou falar também sobre o chip, as sociedades médicas aí que estão pedindo a retirada, né, dos famosos chips da beleza. O que que acontece? 12 entidades médicas e científicas nacionais e internacionais pediram para que a Anvisa proibisse totalmente os implantes hormonais manipulados no Brasil, conhecidos popularmente como chips da beleza. O pedido está na carta do Rio de Janeiro, divulgada na última quinta-feira, durante o 20º Congresso Mundial de Menopausa, realizado na capital fluminense. Entre as entidades que assinam o documento estão a Sociedade Brasileira de Endocrinologia e Metabologia e a Federação Brasileira das Associações de Ginecologia e Obstetrícia, e também a Sociedade Internacional da Menopausa. Também assinam vários outros órgãos aí. E essas entidades pedem isso porque eles levantaram um alerta, tá? Que os implantes, frequentemente vendidos como solução para sintomas da menopausa, alterações na libido, emagrecimento e ganho muscular, não passaram por estudos clínicos de qualidade que comprovem os benefícios anunciados ou garantam a segurança do seu uso. A carta também denuncia a expansão de um modelo comercial que envolve uma produção em grande escala, uma formação de estoques, treinamento de médicos para prescrever os produtos e divulgação nas redes sociais. Então, eles acreditam que não tenha estudo suficiente, porque a gente sabe que essa fase da vida da mulher, né, é realmente complicada. Os hormônios, eles se desregulam, né? Tem toda a questão da menopausa, que não vem sozinha. Ah, a mulherada brinca, né? Ah, porque dá aqueles calorões e tal.
1: Sim.
0: Mas tem todo um outros sintomas, né? Questão de esquecimento, muitas vezes tem a ver. A própria libido, que foi citada aqui também. Então é importante ter bastantes estudos para não alterar ainda mais os hormônios e aí ter um problema ainda maior, né?
1: Boa,
0: questão até de desenvolver, sei lá, células cancerígenas,
1: né? 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Mandar um abraço pro pessoal aqui da audiência que tá participando. A Tatiana mandou mensagem. Mais um montão de gente aqui, ó. Galera afiadíssima na geografia.
0: Todo mundo sabido,
1: sabe,
0: né?
1: Onde fica Ilhas Maurício.
0: Olha aí. Ilhas Maurício é mais...
1: Que a gente falou antes.
0: Fica no Uruguai?
1: Não, pô. A Ilhas Maurício do outro... Sudeste do continente africano.
0: Ah, bom.
1: É. O pessoal tá aqui afiadíssimo. Não para de mandar mensagem aí. Eles vão até o final do programa falando onde é que é.
0: O Jean, tá ouvindo a gente aqui. Ele diz assim, ó. O EPC tem um galo, tá? Chamado Fernandinho.
1: Olha aí, ó.
0: Foi arrematado num leilão numa festa lá em Campuim. Ele mandou a foto aqui do galo, inclusive.
1: Um abraço pro Murilo. Valeu,
0: que
1: Murilo.
0: Que massa, hein? Tem que fazer um brodo desse galo.
1: Olha
0: aqui.
1: Só. Tá hoje tá valendo um frango e uma maionese do Açougue Mestre das Carnes. E você participa. Se tivesse uma galinha, qual seria o nome? Manda mensagem. 9-9101-1828. Pode ser uma galinha.
0: Marieta, já foi falado aí.
1: Marieta também.
2: Julieta.
1: Julieta.
0: Julieta é um nome legal. Julieta. Julieta. Né? Acho que é um nome... Marlene.
1: Marlene.
0: Você acaba comigo, Marlene.
1: Gisele.
0: Gisela?
1: Não, Gisele.
0: Ah, mandaram Gisele ali também? É um nome bom também.
1: Ai, ai.

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15: Ai, ai, ai, olha só, hoje tá valendo um frango mais frango. Maionese do Açougue Mestre das Carnes. Manda aí, hein? Manda aí,
17: já
15: pra domingão
17: ajuda.
15: Agora.
17: Até porque, né? É. Agora, o dia só... do pagode, só semana que vem.
15: Só semana que vem.
18: Só semana que vem.
15: Vai lá, Fabiano.
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15: Bora falar de esporte?
17: Bora.
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15: O que é que temos de informação do esporte, Fabiano?
18: O que é que temos? Eu pergunto pra você o que é que temos.
17: Aí
18: temos,
17: eu te pergunto.
18: Temos jogos hoje, pelo menos um jogo aqui, ó, do Brasileirão da Série A. Às 20 horas hoje tem São Paulo e Santos.
17: Atrasado.
18: Oh. Sansão hoje, às 20 horas. Deixa eu ver a classificação, como é que tá aqui. Na classificação, o Santos é o oitavo com 38 pontos e o São Paulo é o 11º com 36 pontos. E amanhã tem mais um jogo aqui, ó, 18h30, tem Atlético Mineiro e Red Bull Bragantino. Tem um jogo que vai acontecer, mas não tem data ainda, que é Chapecoense e Vasco da Gama também. Esse jogo não tem data, é jogo atrasado.
15: Uhum. Vou trazer a informação que o Marcelo e o Snoop Dogg estão ligados a um projeto para comprar o Nantes, tradicional clube francês que foi rebaixado para a segunda divisão na última temporada. Segundo o L'Equipe, o negócio é conduzido por um grupo de investidores estrangeiros e tem valor inicial de cerca de 625 milhões de reais, podendo chegar a 780 milhões caso o time volte à primeira divisão.

0: 2027. O ex-lateral do Real Madrid foi procurado para ser embaixador do Nantes em uma função ligada à projeção internacional do clube. Já Snoop Dogg é o nome pretendido para apadrinhar o futuro museu da equipe. O rapper americano já tem ligação com o futebol e é investidor do Swansea, do país de Gales.
1: E não são os únicos, viu? Porque o Messi deu mais um passo também para ampliar a sua atuação fora das quatro linhas. O craque argentino concluiu na última quinta-feira a aquisição do Eldense, um clube que disputa a segunda divisão espanhola. A transferência das ações ainda precisa ser aprovada pelas autoridades regulatórias antes de ser oficialmente concluída. O argentino comprou todas as ações que pertenciam a um grupo colombiano, até então responsável pelo controle majoritário da equipe. Os valores envolvidos não foram divulgados.
0: É grana, né?
2: É pila.
1: Por mais que seja de Série B, né?
0: Mas é pila.
2: O atacante Yuri Alberto, ele encerrou o período de transição física e voltou a treinar normalmente com o elenco do Corinthians nesta sexta-feira lá no CT Joaquim Grava. Recuperado de uma lesão muscular na coxa direita, que chegou a ter uma regressão em meio ao tratamento, o centroavante está liberado para jogar contra o Internacional pela 29ª rodada do Campeonato Brasileiro, na próxima quarta-feira, às 19h30.
1: Muito bem. Tem mais alguma coisa?
0: Eu acho que do esporte é isso, né?
1: Estamos tá bem resumido.
0: Aí fica só naquela de, não sei o quê, o Corinthians não pagou.
1: E
2: daí vira a página, o Corinthians...
1: E lembrando, Corinthians tá mais devendo. Uma vez, uma notícia até que, inclusive, a gente trouxe aqui, pessoas que tinham aí o hábito de fazer as suas apostas esportivas e tudo mais, até a meia-noite de segunda-feira, os valores que estão aí, né, nessas plataformas podem ser retirados, tá? Então, importante aí, de repente, você que fazia sua aposta aí, tem a graninha lá, tira.
0: Fica esperto.
1: Até segunda-feira.
0: Deixa eu ver quem mais mandou mensagem aqui, a Rosivane também, você que tá ouvindo, manda aí, porque ainda dá tempo, 991011828, tem mensagem de áudio, fala aí!
3: Boa tarde, galera do Rádio Vento, bom, aqui é o Lucas.
0: Fala, Lucas.
3: Olha, se eu tivesse uma galinha, eu ponharia o nome dela de Pafúncia.
0: Pafúncia.
3: Um abraço pra todo mundo.
1: Nossa.
3: Aí, valeu.
0: Difícil de chamar.
1: Pafúncia.
0: A Tamires mandou, disse que se tivesse galinha, chamaria de Kiki.
1: Kiki?
0: Kiki.
1: Ah, legal.
0: É diferente.
1: Kiki é o nome da cachorrinha lá de casa,
0: é
1: do irmão.
0: É.
1: Só que não é Kiki, né? A gente apelida
0: Kiara.
1: Até os cachorros.
0: É Kiara
1: e virou agora Kiki. Todo mundo chama de Kiki.
0: Tem,
1: né?
0: Mais alguma?
1: Eu quero mandar um beijo antes.
0: Mande.
1: Do Fabiano falar.
2: Sim.
1: Aqui. Mandar um abraço pra Michele Crivellati, que tá ouvindo a gente nessa tarde, está sempre lá curtindo a nossa programação. Ela mandou aqui no meu Instagram. E também a Fernanda Garcês, também é nossa ouvinte. E ela mandou, bora pro Uruguai, Cris. Hoje precisei participar de novo. Falou da onde eu gosto. Ela é lá de Bagé, a Fernanda.
0: Ela que mandou aqui.
1: É.
2: A Ana, que é a veterinária, né? Do Bono, do Fred. Ela disse que ela tem o galo lá no sítio, o nome do galo é Frederico.
1: É o nome do nosso cachorro.
2: E as galinhas se chamam, elas chamam elas de funcionárias, porque tem que funcionar, né? Botando os ovos. Né?
1: As funcionárias. É. Agora tem que ser colaboradora.
0: Colaboradoras.
1: Né? Importante.
0: É sensacional mudar o nome de funcionário para colaboradora.
1: Então lá, colaborando, né, com o ovinho na panela.
2: Ovinho.
1: Mas lá no meu ranchinho, a mulher e os filhinhos. Tem ovinho na panela.
0: É
1: não, porque
0: panela.
1: Se matar o frango, acaba os ovos.
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2: Estamos de volta com o Acesso Livre nesta sexta-feira. Vamos falar de quem agora, Fabiano Trindade?
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2: Boa.
1: Legal, né?
2: Boa.
1: Eu gosto dessas coleções que eles fazem, é bem, bem bacana.
2: Diferente.
1: Tem um estilo todo irreverente,
2: e tem que,
1: né,
2: aproveitar, porque muda toda hora. A coleção vem, depois
1: troca,
2: né?
1: E aí você fica... tem muita gente que coleciona, né?
2: Sim.
1: São itens colecionáveis aí.
2: Boa.
1: Também.
2: A nossa ouvinte Rosivane disse: o galizé do meu filho se chama Florinda.
1: É um galizé que se chama Florinda, mas ele pode se sentir como uma galinha,
2: Florinda,
1: né?
2: Quem mais mandou mensagem aqui? A Karine disse que se tivesse uma galinha, ia colocar o nome de Penélope.
1: Penélope charmosa.
3: Penólipe.
1: Eu tinha uma cadelinha que era Penélope. E Clotilde, alguém tinha falado aí também, né?
2: Clotilde.
1: Clotilde.
2: Coloca
1: essa cro.
2: Mas legal. Tem
1: a
2: várias espécies.
1: Bem, né? Bem criativa.
2: Tem
1: bem, bem criativa. Se fosse colocar de acordo com aquilo que a gente gosta, assim, né? Por exemplo...
3: Ah, não dava pra falar aqui.
1: O galo podia ser... O nome do galo podia ser rádio, né?
2: Rádio. O rádio é boa.
1: O rádio.
3: Trabalhei em ratos.
2: Cara, mas eu tava vendo o que eu falei antes, né, das várias espécies, né? Que...
1: Espécimes. As várias espécimes aqui.
2: As penas
1: que...
2: são diferentes. Eu não consegui achar... Aquela que eu acho...
3: Não é uma de...
1: A cocoa.
3: Fala de bombacha?
2: Não. Tem aquela bombachuda, né?
3: Bombachuda.
2: A linha bombachuda.
1: É uma outra qualidade. Que ela
2: outra.
1: É branca e preta, né? E aí, tipo, a pena é branca.
3: A pena é branca, mas a pele é preta.
1: Mas tem uma que
3: é
1: a pena é branca
2: pena.
1: E o contorno, né?
2: É bem aquelas galinhas de pano de prato.
1: Parece A.
2: É as galinhas de pano de prato. Pronto.
1: É tão perfeita que é.
3: Bonitas, né?
1: Parece
3: A.
1: E
3: da Angola
1: tem a...
3: é bonita.
1: É, ia dizer.
3: A galinha da Angola é bem bonita.
1: Tô fraco.
2: É, não vou.
1: Tinha uma música que era assim, do
2: Sim,
1: axé?
2: Sim, é do Terra Samba.
1: Ah, era.
2: Tô fraco. Ó, manda mensagem que ainda dá tempo. 991011828.
1: E eu vou contar da série de Velozes e Furiosos pra vocês, então. Ó, a série da franquia Velozes e Furiosos deve chegar ao streaming em 2028. Segundo o Deadline, o projeto anunciado pelo ator Vin Diesel, de 59 anos, durante um evento da NBC Universal em maio desse ano, foi aprovado pelo serviço Peacock. Na época, o Vin Diesel, que interpreta o personagem Dominic Toretto na franquia...
2: Dominic.
1: É um bom nome para o galo. Toretto.
2: Toretto.
1: É um bom nome. Enfim, ele revelou

0: falou que o pedido de quase uma década dos fãs foi fundamental para impulsionar a produção. Ninguém aguenta mais.
1: Uma
0: de acordo,
1: década?
0: É, de acordo. É, já são 10.
1: Dá umas duas décadas.
0: É. Mas assim, de acordo com o ator, outros 4 programas do universo de Velozes e Furiosos estão em produção. E segundo ele, vão honrar o legado dos filmes, apesar de não revelar detalhes do enredo. Ele diz também que faz parte da produção executiva da série, que coordena, que é coordenada pela Universal Television. A estreia coincidiria com o lançamento do próximo filme da franquia, que é o Velozes e Furiosos 11, que está previsto para chegar aos cinemas no dia 17 de março de 2028. O novo longa deve dar continuidade aos acontecimentos do filme lançado em 2023, que terminou com um clima de suspense. No Brasil e na América Latina, a série vai estrear no streaming da Universal+.
1: O primeiro é de 2001.
2: É, então faz
1: primeiro
2: tempo.
1: Primeiro filme.
2: Faz tempo.
0: Mais de 20
2: Acabei
0: anos.
2: De baixar um documento PDF com o nome de raças de galinhas. Hiperfoco agora.
0: O legal é que daí o Márcio vai limpar. Você, o...
2: Quem é que baixou o negócio?
1: O que estão fazendo? Hein?
2: Caipira Pescoço Pelado.
1: Caipira
2: Pescoço. Paraíso Pedrez. Frango Gaúcho.
0: Isso é bom?
2: Tem o
0: Eleganda...
2: Carijó Pescoço Pelado.
1: Tem o Galo Índio.
2: Tem o Pesado Vermelho, Fabiano. E tem o Pesadão Vermelho, que daí deve ser maior ainda.
0: Caramba.
2: É, mas tem muitas raças, né? É muito...
0: Que doideira.
2: É.
0: E qual que é o bom?
2: O bom... Ai, ai, ai.
0: O bom é que ele é assado, bem gostoso.
1: Pô,
0: lá
1: mas
0: do,
1: é bom,
0: do
1: viu? Uma galinha...
0: Carnes.
2: Frango assado é bom demais.
1: É bom, né?
2: Não, e a gurizada capricha no tempero. Realmente fica suculento. Aliás, tudo que eles vendem lá é
0: lembrando assim, ó, quem for ganhar o frango aqui, né? Quem der a sorte aqui hoje, é importante entrar em contato quanto antes com os meninos
2: já
0: lá
2: reserva,
0: pra
2: né?
0: reservar o frango, porque senão, deixa pra ir lá no domingo, ao meio-dia.
2: Vai lá no Instagram.
0: Já venderam tudo, né?
2: Tem o link do WhatsApp, já manda mensagem. Olha, ganhei, papapá.
0: Papapó.
1: Quiser encomendar também.
0: E pipipi, papapó.
2: Tá, a gente falou de nome de galinha, mas pra fechar, Fabiano... Qual é o som que a sua galinha faz?
1: A minha galinha?
2: É, vai.
1: Pó, pó, pó, pó, pó, pó.
2: Ah, ela toca a música de bandinha.
0: Essa é do Oeste Catarinense.
2: É bem do Oeste. Essa é de Concórdia.
1: É.
2: Faz baile do
1: Pora,
2: show.
1: Pó, pó, pó, pó.
2: E a tua, Cris?
0: A minha faz...
2: E explodiu.
0: E pum.
1: E
0: pum.
1: E desmalhou.
2: Desmalhou. Não é bom, não. É péssimo.
0: É
1: perto da nossa.
2: No próximo,
1: é boa.
2: Vamos fazer isso. Vamos pedir pros. Já foi feito,
0: já,
2: né?
0: Já.
2: Perdão,
0: já
2: errei. Cheguei atrasado.
0: Errou e foi moleque.
2: Ai, ai, ai, ai.
0: Faísca, um né?
2: Então
0: foi
2: vamos...
0: de porco.
2: Vamos lá.
0: Vamos lá para o sorteio.
2: Vamos para
0: Bota
2: o nosso
0: carregar
2: sorteio.
0: As participações.
2: Vamos ver o número de participações.
0: Vem, Catrina.
2: Galera, veio que veio mesmo, hein?
1: Veio sim.
2: Veio com força. Vamos lá, Fabiano. Tivemos 53 participações.
0: Veio com os dois pés de galinha.
2: 53. Mais. Oi. Aí é mochinha girando e rodando, Fabiano.
0: Tem alguma parte da galinha que vocês gostam, que as pessoas geralmente, não gosta aqui, tipo o pé, a sambiquira.
2: Tem gente que gosta do pescoço.
0: Pescoço, tem gente que gosta do pescoço.
1: Eu gosto.
0: Você gosta do pescoço?
1: Eu gosto da coxa, da sobrecoxa, do peito.
2: Não
1: da,
2: tem.
0: Do peito eu não
1: do
0: gosto
1: pescoço,
0: muito.
2: Eu sou mais
1: asas.
2: Da sobrecoxa.
0: E a sambiquera?
2: Sambiquira também é bom.
1: É bom.
2: Nossa senhora, na farinha?
0: Bem temperadinho.
2: Um
0: eu gosto
2: de
0: do coração. Adoro coração de galinha.
1: Bom também.
2: Moela.
1: Moela?
0: Moela não sou fã.
2: Tá girando,
1: Moela.
2: Vamos lá.
1: Tá, a galinha tá girando.
2: Vamos lá, que número?
1: Parou.
2: E aí?
1: Parou. Número 31.
2: Olha aí, 31. Vamos lá, vamos lá. Mandou.
0: 31.
2: Cadê?
0: Carregou?
1: Faz a contabilidade.
2: Tá escrito, ó. Tá valendo também, né?
1: Tá valendo.
2: É... Tamires Ribeiro, ela disse o seguinte: se eu tivesse uma galinha, se chamaria Kiki. Parabéns, Tamires. Se
0: Boa!
2: Deu bem, garantiu o
0: Agora
2: frango.
0: Agora você tem um frango pra chamar de seu.
2: Pronto,
0: pode batizar
2: chamar
0: do
2: de
0: que quiser.
2: Kiki.
0: Que quiser.
2: Que quiser.
0: Galizé.
2: Maravilha. Fabiano, bom final de semana pra você. Até
1: pra
2: segunda.
1: Todo mundo, um abraço e domingo nós estaremos.
2: Ah, é? A gente vai estar por aí.
1: Levando as informações.
2: das girando eleições. Pela cidade então, e pela região.
0: A partir das 16 horas tem a transmissão, né, aqui isso, do resultado e da movimentação,
1: com,
0: né?
1: Com os nossos flashes de locais de votação, enfim, acompanha aí a programação.
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0: Ah?
1: Muito bem.
0: Um grande abraço e beijo na bunda até segunda.
1: Valeu. Valeu. Vem aí o Daniel com o Retrô. Tchau, fomos.
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5: A equipe de xadrez de Videira teve 7 atletas entre os destaques da 9ª etapa do circuito Scherer em Itá. Jorge Zornita foi o campeão do sub-16 masculino. Amanda Zornita e Rosiclé Zancanarro ficaram em segundo lugar e Eli Zancanarro conquistou o terceiro lugar no sub-8 feminino. Outros 3 videirenses também figuraram entre os 10 melhores de suas categorias. Ao todo, a Associação Videirense de Xadrez elevou 19 atletas à competição com o apoio da Prefeitura e da Fundação Municipal de Esportes. 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
2: Muito bem, senhoras e senhores. Chegou a hora de você recordar aqui com a programação da Rádio V. Eu sou o Daniel Santos e tô de volta por aqui para te fazer companhia e agora trazer essa programação que você gosta de recordar no seu final de tarde, já início de noite de sexta-feira, 2 de outubro de 2026. 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Bora juntos nessa viagem ao tempo? Aperte os cintos, porque vamos começando com o som nacional de Legião Urbana. Que país é este? Abre a nossa programação.
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0: Rádio Vela, Bush com Runaway, tocando por aqui na programação de 102.9, fechando o primeiro bloco do Retro. Antes, Guns N' Roses, I Used to Lover, e ainda Legião Urbana, Que País é Este, tocando pra você nas primeiras do Retro. Ó, a gente volta já com muito mais aqui na V, muito mais músicas do passado. Tem um som de Kid Abelha, tem uma do Titãs também pra tocar por aqui, da sequência da nossa programação.
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0: Rádio B, agora 6h46, o tempo é bom em Videira, a temperatura vai marcando 17 graus.
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Rádio V, Titãs com Ciúme. Tocando por aqui essa versão aí do Titãs que foi gravada em 1999, né? O sucesso aí que é do Ultraje a Rigor, né? Antes teve o som de Kid Abelha, As Curvas da Estrada de Santos também tocando por aqui na programação da sua Rádio V, fechando a primeira meia hora de músicas do Retrô. Tem mais sucessos ainda. 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

0: Rádio V, Skank, te ver tocando por aqui na V. Bom demais, hein? Ó, o som lá de 1994 do Skank que você ouviu. Antes, Kenny Loggins com Fur Loose, lá de 84. E ainda Lulu Santos, Dancing Days, também tocou por aqui na programação de 102.9. Seguinte, ó, 7h15 agora, 7h15. E a gente vai fazer nossa última parada por aqui. Do retrô, já já tem as últimas.
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0: Rádio V, esse é o som de Crowded House, a música Don't Dream It's Over, tocando por aqui na programação de 102.9, já fechando o nosso retrô de hoje. Antes, os Paralamas do Sucesso, Ela Disse Adeus, também tocou por aqui na Rádio V. Seguinte, eu tô indo nessa, vou deixando a última por aqui com RPM, A Vida Real. Na sequência tem o Válvula Rock com Léo Bettoni. Amanhã, 6 horas da manhã, tô de volta por aqui com a edição do Despertador aqui da Rádio V. Grande abraço, ótima noite e até amanhã. Tchau, tchau.
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0: Quem ainda tem dinheiro em plataformas de apostas precisa ficar atento. O prazo para retirar voluntariamente o saldo termina às 23 horas e 59 minutos do dia 5 de outubro. A partir da meia-noite do dia 6, sites e aplicativos de apostas serão bloqueados no Brasil. Quem não conseguir sacar até o prazo terá os valores devolvidos posteriormente pelas instituições financeiras entre os dias 9 e 14 de outubro. A partir do dia 14 de outubro, a Caixa Econômica Federal poderá intermediar casos de impedimento operacional. Para mais informações, acesse portalrbv.com.br.
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7: 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E aí, tudo certo contigo? Aqui é o Léo Bettoni, começando mais um Válvula Rock nessa sexta-feira, dia 10 de novembro, aqui na Rádio V, e vou seguindo até as 9 junto contigo. Hoje o Paramore All I Wanted vai começar. Então você já sabe, aumente o volume, porque o Válvula Rock está...

0: Rádio V, finalizando a primeira sequência com The Strokes e The Others Are Talking. A Pete também passou por aqui com Teto de Vidro pra fechar a primeira sequência de hoje. 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
4: Que sexta-feira, hein? Você aqui na Rádio V curtindo Válvula Rock, comigo Léo Bettoni e mais uma sequência chegando.
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0: Lenny Kravitz finalizando mais uma sequência do Válvula Rock com Can't Get You Off My Mind. Antes, o The Smashing Pumpkins e o NX Zero com Ligação. A gente vai pro break e logo depois tem Red Hot Chili Peppers.
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0: Esse é o Válvula Rock te recordando os bons tempos emo com Fresno e Alguém Que Te Faz Sorrir. O Simple Plan também passou por aqui, que era um dos símbolos daquela época, com Grow Up. A gente vai pro break e o Válvula Rock logo já tá de volta.
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0: Já pode aumentar o volume que o Válvula Rock já tá de volta pra te trazer o melhor do rock das últimas décadas.

0: Essa é a Rádio V e você tá curtindo o Válvula Rock, que vai seguindo até as 9 com as bandas mais legais que passaram pelos anos 90, 2000 e 2010, e o Kaiser Chiefs com Ruby, você acabou de curtir por aqui. Antes, o System of a Down com Lonely Day. 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

0: Que sequência, hein? Rage Against the Machine, pra finalizar com essa pedrada, Killing in the Name, antes os Raimundos, e na primeiro Soundgarden com The Day I Try to Live. A gente vai pro break, vem o V-News e logo depois chegam as últimas.
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4: Uma nova pesquisa Vox Brasil, divulgada nesta sexta-feira, aponta Flávio Bolsonaro com 41,2% das intenções de voto para o primeiro turno, seguido por Lula com 40,4%. Na sequência, aparecem Ronaldo Caiado com 3,3%, Renan Santos com 2,2% e Romeu Zuma com 1,3%. O levantamento ouviu 2.100 pessoas entre 29 de setembro e 1º de outubro, com margem de erro de 2,15 pontos percentuais. A pesquisa também simulou cenários para um eventual segundo turno. Para mais informações, acesse portalrbv.com.br.
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3: Muito bem, chegamos nas últimas do Válvula Rock. Eu vou ficando por aqui. Volto amanhã às 8 horas na programação normal do sábado aqui na Rádio V. Mas te faço o convite para ouvir o Discografia especial dos Paralamas do Sucesso às 5 horas da tarde nesse mesmo dia. Não perca. Até lá, gente. Fique agora com as últimas.

0: Brasil.
1: Está no ar a Voz do Brasil. As notícias do governo federal que movimentaram o país no dia de hoje.
2: Olá, boa noite.
3: Boa noite para você que nos acompanha em todo o país.
2: Sexta-feira, 2 de outubro de 2026.
3: Vamos aos destaques do dia.
2: Resgate de dinheiro das casas de apostas online. Mais de R$1,4 bilhão devem ser retirados até segunda-feira.
3: A partir do dia 6, terça-feira, os sites e aplicativos deixam de operar. Luana Karen.
4: Os recursos que ainda estiverem nas contas vão começar a ser devolvidos aos apostadores pelos próprios bancos que operam as bets.
2: ECA Ambiental garante o direito de crianças e adolescentes ao contato com a natureza.
3: E nas escolas, a educação ambiental vira tema em sala de aula. Pablo Mundim.
5: A partir de agora, o país conta com uma política nacional de educação ambiental escolar. Isso significa que as redes de ensino da educação básica devem dar conteúdos relacionados à educação ambiental nas salas de aula.
2: Domingo é de eleições.
3: Polícia Rodoviária.